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Olá, é o Top 10 Super Kizomba que já se faz ouvir no seu rádio os grandes sucessos do momento e seu respectivo escalonamento para escutar no decurso desta hora. DJ Snobia com Gajo Duro tem sido líder nas duas últimas semanas, mas nesta verifica-se que Agonia de Leila Zarina cai para fora da tabela. Era número 8 e sai na companhia de Denis Graça em Única. Com um grande trambolhão a partir da sexta posição, vamos então à nova lista.

E a partir de França, com Sombra de Mim. E no nono lugar, outra nova entrada, neste caso a mais alta da semana, Dança de Capalifa, tema que já foi Powerplay. Oitavo posto era número 9, Ricky Boy, Por Ti. E agora vamos recordar o Semba Doce Mucubal de Livong, número 1, há um ano atrás, tornando na altura Amar Outra Vez, de Anselmo Ralph, que foi líder durante largas semanas.

0: isso faz-se refletir no Top 10 Super Kizomba desta semana, tal como na semana anterior. Era número 10 e a maior subida até à 7ª posição. Sonho do ano no apoio à seleção dos Tubarões Jesus de Cabo Verde, com uma carreira meritória no Campeonato do Mundo deste ano. Interpretado por Gama, Andois e Maisa. Sexto posto era número 7. A final de Beto Dias continua a subir. A quem não subiu nesta semana, interrompeu e estacionou na 5ª posição, foi Badocha em Te Amo.
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6: 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Bom dia. São 4 horas.
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Ora, pensa então, gentinha boa, bem-vindos ao No Outro Lado FM. Eu sou o Carlos Didier e deixa-me que vos diga, caramba, que entrada mais triunfal com os ZZ Top e este stage ZZ Top que tinham as barbas mais famosas do planeta. Sabiam que, curiosamente, o único membro deste trio texano que não tinha barba comprida era o seu baterista, o apelido dele de batismo, exatamente, Bear, o que significa literalmente barba. Há coisas do destino que, bom, nem eu consegui inventar aqui na regi. Estamos no ar desde 1988, sim, 1988, quando o vinil ainda mandava nos estúdios e a malta rebobinava cassetes com uma caneta Bic. Hoje o nosso destino é a última letra do alfabeto, uma viagem delirante por projetos que começam todos eles pela letra Z. Se por acaso perderem o fio à meada, olha, não se preocupem muito, saltem até ao nosso site oficial em nootrolado.fm.webnode.pt ou então passem no nosso canal no YouTube em youtube.com/rmxpt para ver os bastidores destas emissões. Não é que esteja lá muita coisa, mas pronto, vale sempre a pena, não é? Ok, agora sem mais demoras, vamos continuar a viagem, vamos recuar até uma proposta de culto. Bom, são mesmo de culto, até porque só gravaram um álbum, chama-se Zino, vem aí Love Will Live, roda o disco, siga lá, é a segunda para esta hora.

O som continua a rolar e a verdade é que o formato físico tem uma magia completamente diferente. Meus amigos, há texturas na rotação do prato que não se explicam, apenas se conseguem sentir. Se nunca experimentaram tocar um disco em vinil no giradiscos lá de casa, olha, experimentem e depois digam-me qualquer coisa, digam-me qual foi a sensação. Ó capa, ó capa. Esta foi a versão de 12 polegadas para o Zino com Love Will Live, o seu álbum homónimo, precisamente Zino. Também não gravaram mais nenhum, diga-se de passagem. De qualquer das formas, olha, foi um sucesso estrondoso e é assim daqueles álbuns de culto. Este álbum vai diretamente de Inglaterra e o maxi single, sinceramente nem sei de onde é que ele vai. Ok. De qualquer maneira, isto tem 7 minutos e qualquer coisa, o que em rádio é uma eternidade, mas olha, este aqui é o No Outro Lado FM e na realidade é que nós não queremos saber disso. Tem 7 minutos, vai com 7 minutos. Agora, agarrem-se bem aos vossos receptores porque vamos entrar no formato que vocês mais gostam, o formato sequência. Vem aí a primeira de 3 seguidas, sem paragens. Vamos encadear 3 registros muito diferentes, só assim acaba de manter o ritmo lá bem no topo. Algumas das coisas eu creio que vocês provavelmente nunca terão ouvido, mas é precisamente para isso que nós cá estamos, é para vos dar a conhecer coisinhas novas, não é? É o caso desta, então vamos lá.

0: aqui está então esta primeira sequência tripla da hora, três abordagens distintas que mostram como uma simples letra no abecedário nos pode levar por caminhos inesperados quando estamos atrás do microfone. Assim a saber, Zodiac, Mind Warp, End of Love Reaction, com Primer Love. Também na sequência, no outro lado do FM, por cá rodar os Zounds com War Subvert, e depois fomos, creio que até a Roménia, com Zana, e eu nem sequer me vou atrever a tentar dizer o nome da música. Exatamente, atrever a dizer o nome da música, exatamente, era aí que eu ia. De qualquer forma, há sempre histórias curiosas nos bastidores sobre o tempo que estas produções demoram em estúdio, mas a realidade e o que realmente importa é o resultado, e esse é que chega sempre aí à vossa casa. Se por acaso apagaram a emissão a meio e querem perceber por onde andamos, olha, ou por onde andamos neste caso, visitem o nosso site, é no outro lado fm.webnode.pt. Agora, o momento é de abrir espaço para a produção nacional, sim, porque esta coordenada do alfabeto também se escreve perfeitamente em português, e preparem-se porque num programa dedicado à letra Z, eu não podia faltar, vem aí o maior, vem aí Zeca Afonso.
1: Ora, estamos à espera do jogo para fazer as... para associar as novas gerações aos vampiros. Onde estão as novas gerações? Estão a curtir uma de qual?

Zeca Afonso, aquele que foi o seu último concerto ao vivo no Coliseu de Lisboa, e não sei se é impressão minha, mas esta letra dos vampiros continua tão, mas tão atual. Se calhar sou só eu que não estou muito. Ok, vou ver. Ok, no outro lado do FM, agora é tempo para a nossa rubrica habitual, acontecimentos da história sem a mínima relevância para as nossas vidas e que ninguém quer contar. Começa agora.

Senhoras e senhores, preparem-se para a rúbrica mais inútil deste lado do dial. Enquanto toda a gente fala de grandes guerras, revoluções e tratados importantes, nós escolhemos o lixo esquecido da história. Acomoda-te, afina o sentido do humor e vem connosco passear pela parte mais ridícula do passado da humanidade. Aqui não vais aprender nada que te ajude no emprego, na escola ou no IRS. Se isto é cultura geral, não. Mas é terapia. Começa agora Acontecimentos da História sem qualquer tipo de relevância para as nossas vidas e que ninguém te quer contar. O povo que entrou em guerra por causa de um boi. Há discussões que começam com uma coisa pequenina e acabam em desastre total. E quando a coisa pequena é um boi, a história ganha logo outro sabor. Em várias épocas e regiões, animais, terrenos ou direitos ridículos serviram de pretexto para conflitos sérios. E aqui está a piada triste. Alguém perde o sono por um detalhe, outro responde com orgulho e pronto, já está montada a confusão. O que devia ser resolvido num café acaba tratado com bandeiras, leis e às vezes armas. É por isso que muita história parece tão absurda. Porque muitas grandes tragédias começaram com problemas que davam para resolver numa conversa de 5 minutos. O rei que caiu do cavalo e do orgulho. Monarcas têm sempre fama de elegância, autoridade e pose. Mas a verdade é que a história também os apanhou em momentos muito menos nobres. Houve um rei que sofreu uma queda tão desastrada que acabou por ficar famoso não pela glória, mas pelo embaraço. E isto tem piada porque desmonta aquela imagem toda séria da realeza. Afinal, por trás da coroa também há gente que escorrega, tropeça e fica a parecer um figurante de comédia. O mais engraçado é que esses episódios acabam por sobreviver séculos. Ninguém se lembra de metade dos decretos, mas todos se lembram do tombo. A história, quando quer, tem uma memória muito seletiva. O homem que queria vender gelo aos polares. Há malandros que têm mesmo talento para o disparate. Um dos melhores exemplos é aquele género de burlão que tenta vender o óbvio a quem conhece o assunto melhor do que ele. Quer dizer, vender um rádio a um surdo? Um televisor a um cego? É quase como vender gelo a um esquimó ou vender areia a um tuareg. A história humana está cheia deste tipo de coragem sem noção. E o mais engraçado é que, às vezes, alguém cai mesmo. Porque a confiança, quando vem em dose certa, consegue convencer pessoas de que qualquer disparate pode parecer oportunidade. No fim, a grande lição é simples. Nem tudo o que aparece com um discurso bonito merece confiança. Às vezes, é só conversa. E muito pouca vergonha. Há cidades que entram para a história por grandes batalhas. E há outras que entram por motivos muito mais estranhos. Num certo momento, houve uma confusão tão grande com impostos, comércio e castigos que a população acabou por ficar literalmente sem sapatos suficientes. E isto que hoje parece uma anedota foi levado muito a sério na altura. Imagina a vida quotidiana. Trabalhar, andar na rua, resolver a vida. Tudo isso com o detalhe pouco prático de não ter o que calçar. A história está cheia destes episódios em que a administração se passa da cabeça e o povo é que paga a conta. No fim, fica a memória de uma cidade onde até sair à rua podia virar problema logístico.

Acontecimentos da história sem a mínima relevância para a nossa vida e que ninguém te quer contar, que é um momento apenas parvo aqui no outro lado do FM. Acontece uma vez por semana, normalmente na primeira hora. Acontece também ao longo da semana em horário flutuante na tua estação de rádio favorita.

que são neerlandeses, chamam-se Zino. Este é o som longa duração de estreia, precisamente com o mesmo nome, Zino, a banda de Zino Root a rodar aqui no outro lado do FM. Há pouco eu tinha referido que os Zino só tinham gravado um álbum, não, my mistake, gravaram Zino em 86, Zoonology em 95, depois Listen to the Bite em 98, Zoonology 2 em 2005 e finalmente Runaway with the Gods em 2006. O facto de eu estar convencido que eles só tinham gravado um álbum foi precisamente aquele ato de 9 anos ali no meio, sem lançarem nada, e pronto, entretanto perdi-lhes o rasgo. De qualquer forma está feito o reparo. É daquelas bandas que vale bem a pena conhecer, vale bem a pena escutar. Zino, o longa duração Zino, que é aquele que eu tenho aqui à mão, olha, tomem lá.

Far Away para o Zino do longa duração Zino. Entretanto, eu já consegui descobrir por aqui o Zinotology 1 e o 2. Possivelmente irão passar aqui na segunda parte, mas de qualquer forma o importante é que estamos a concluir a primeira etapa neste nosso roteiro focado na letra do alfabeto em que estamos, neste caso a última, a letra Z. Não se esqueçam de interagir connosco e deixar a vossa marca. Como é que podem fazer? Olha, simples, basta irem ao YouTube, por exemplo, em youtube.com/rmxpt, a subscrever o canal, acionar o sininho para receberem notificações, já agora também comentar os vídeos e, se possível, partilhar. E pronto, basicamente estão-nos a dar uma ajuda enorme. Também nos podem manter atualizados através do nosso site, é no outro lado, fm.webnode.pt. Encontras um player a rodar 24, são 24 emissões mais antigas do No Outro Lado do FM, e também tens lá a forma de entrar em contacto connosco, se assim o desejares. No Outro Lado do FM, desde 1988 para o mundo, deixo-vos na companhia da última faixa desta hora. Encerramos como começamos, vamos encerrar em grande com o Suzy Top. O longa duração chama-se Afterburner, se bem que o maior do Suzy Top é o Eliminator, se calhar vai passar a segunda parte. Ok, chama-se Sleeping Bag. Não, nós não vamos para o saco de cama, não vamos mesmo dormir, vamos só ali tomar um cafezinho. Já regressamos a seguir ao seu horário, a seguir aos comerciais. Até já, fiquem então com o Suzy Top.

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1: 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Bom dia. São 5 horas. 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

Do outro lado do FM, segunda hora, estamos de regresso. Eu sou o Carlos Xavier. Antes de mais, deixa-me referir-te rapidamente e já para despejar a coisa, passa no nosso site em nootrolado.fm.webnode.pt. Por lá encontras tudo aquilo que tem a ver com este teu programa, teu e nosso, claro. Passa também no nosso canal no YouTube, youtube.com/rmxpt. Por lá encontras remixes, mashups, outras coisas que tens, muitas delas feitas em exclusivo para o malta cada casa. Ok, estamos despachados com relação a isso. Olha, uma das coisas que nós gostamos é de histórias quase tão boas como aquilo que acabaste de escutar, que por acaso foram o Zino com a longa duração Xenology, e escutámos You Get Me Down. Sabias que há discos que foram prensados com erros tão raros que atualmente esses mesmos discos valem mais do que muitos automóveis? E o melhor, muitos desses erros só foram descobertos anos depois. Se por acaso estás esse fado, já sabes, não esqueças mais uma vez, passa no nosso cantinho digital. Já agora, toma lá mais uma do Zino e também deste longa duração Xenology.

E a pergunta que se coloca é: is it love? Ou será que é mesmo amor? Não sei. O que sei é que esta é a dupla passagem para o Congregação Xenology. Os Zino ainda vão voltar, não com este Xenology, mas com Xenology 2, que é outro dos álbuns que eu nem sabia que eles tinham gravado. Mas pronto, são outros 500, é outra conversa. Não vem para o caso. E olha, caso não saibas, há quem diga que o silêncio entre faixas é um dos maiores truques da indústria discográfica. Em certos discos antigos, esse silêncio era calculado quase ao milímetro. É quase como que aquela respiração escondida. É assim no outro lado FM, desde 1988 que andamos a descobrir estas pequenas manias do som, e ainda há muito, mas mesmo muito para contar. O que também há para rodar, não contar, é o ZZ Top de regresso a esta emissão dedicada à letra Z. É um dos longas durações, ou um dos LPs quase esquecidos do ZZ Top, chama-se Recycler, e abrimos então esta passagem para o Recycler, que vem aí duas seguidinhas com esta Decision or Collision. Exatamente, há que decidir antes de colidir. No outro lado FM, eu sou o Carlos GD, siga

Decision or Collision, também com Creedence Clearwater, e finalmente este Give It Up, bom, para desistir de passar esta longa duração dos ZZ Top, esta longa duração que é a longa duração Recycler, é quase um álbum esquecido para os ZZ Top, mas tem grandes malhas, como foi o caso destas três que acabaram de rodar três seguidinhas sem interrupções, como antigamente nas cassetes gravadas à pressa. Já que falamos em cassetes, olha, houve uma altura em que o pessoal gravava programas inteiros da rádio para escutar depois. É verdade, programas inteiros, incluindo anúncios e tudo, era assim uma coisa tipo streaming em versão fita magnética, com direito a aquele ruidinho de fundo e tudo. Pois, exatamente, mais histórias destas já sabes onde encontrar, é no site, no outro lado FM e também no YouTube do costume.

parafraseando o meu amigo Rui Remix, epá, não me lixem, mas isto é uma grande canção. Canção de embalar, a recordar Zeca Afonso, já tinha rodado na primeira hora do No Atual FM, este álbum de tração ao vivo no Coliseu, aquele que, segundo creio, foi o último concerto da sua carreira, ou pelo menos o último grande concerto. Ao capa do Outro Lado FM, semanalmente, aqui na frequência da tua rádio, eu sou o Carlos Gidier, já sabes como é que é, podes nos encontrar também ao longo da semana em nootrolado.fm.webnode.pt, também no nosso canal no YouTube, youtube.com/rmx, exatamente, e uma coisa eu te garanto, nós estamos mesmo lá ao contrário.

Ora, numa sequência um pouco mais estranha, cabe esta curiosidade. Sabias que existem estudos que se tornaram famosos por deixarem fantasmas sonoros nas gravações? Estes fantasmas sonoros são, claro, entre aspas. Bom, não estamos a brincar, estamos mesmo a falar de ruídos inexplicáveis, alguns ecos estranhos e até vozes que ninguém consegue identificar exatamente de onde aparecem. Coincidência? Talvez sim, talvez não, mas a verdade é que dá outro sabor quando se escuta com atenção. Aqui no outro lado da FM, continuamos a escutar tudo e mesmo tudo, e até aquilo que não é suposto. De qualquer forma, esta sequência terminou com este Z-Trip, com Tom Sawyer, exatamente. Depois, pelo meio, tivemos mais uma vez a rumena Zana. Eu mais uma vez também nem sequer me vou tentar atrever a dizer o nome. Abrimos a sequência com os The Zombies, She's Not There. É mesmo isso, a rodar desde 1988. E agora, olha, agora é hora de abrir mais uma sequência aqui no outro lado do FM. Não te esqueças, eu sou o Carlos GD, estou aqui uma vez por semana a fazer companhia na frequência da tua rádio favorita.

Ok, eu confesso que fiz uma pequena batota nesta sequência. Primeiro tivemos Zélia Duncan, nada a dizer, num programa com a letra Z, escutámos Magia, mas a batota é precisamente nesta que acabámos de escutar, chama-se Bobby Brown Goes Down, pertence a Frank Zappa, exatamente num programa começado com a letra Z, é o Zappa. Claro, com certeza, isto porque eu não consegui meter Frank Zappa no programa com a letra F, que já ficou lá bem para trás. O que eu não sei também é se esta música não será daquelas que ficaram gravadas por acidente e pronto, acabou por ficar como uma versão final. É que é o botão carregado no momento errado, ensaios que ficaram registados e de repente, olha, a magia acontece porque às vezes o erro é mesmo o melhor produtor e nós aqui no outro lado do FM que o digamos. Vamos para a antepenúltima desta emissão, então vamos.

criar uma experiência, digamos, completa. O problema é que ao fim de uns anos nem sempre o aroma envelheceu propriamente bem. Desde 1988 já vimos e literalmente cheirámos de tudo neste lado do FM. E olha, é assim com TV Dinners que vamos fechando mais uma viagem. Uma viagem daquelas que não aparecem nos mapas, mas ficam na nossa memória para prolongar. Olha, passa pelo site no outro lado fm.webnode.pt, pelo YouTube, em youtube.com/rmxpt, porque isto não termina quando o som baixa, não, prolonga-se, neste caso, pelas internets da vida. Desde 1988 para o mundo, estamos de regresso na próxima semana, mesmo dia, mesma hora, aqui neste ponto da frequência, onde tudo parece ligeiramente diferente. Até lá, a sugestão é que, olha, fica bem, porta-te mal, QB, e mantém esse ouvido curioso. Lembra-te sempre que o mundo soa demasiado igual, podes sempre escapar para o outro lado do FM. Para terminar esta emissão, tinha ficado prometido o longa duração Xenology 2. Então vem aí este Good Game, Bad Game, é mesmo a última. Eu sou o Carlos Gedito, tchau, tchau, até para a semana, goodbye, au revoir, au revoir, que é a mesma coisa que adeus, mas em inglês, francês e alemão, respectivamente.

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1: 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Bom dia. São 6 horas. 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

Muito bem, cá estamos nós para mais uma semana, mais um PT Play, em que apresentamos a melhor música portuguesa. Ao longo de duas horas eu conto contigo, sempre com a melhor música portuguesa, as melhores vozes, os melhores artistas. Ao longo destas duas horas, sempre eu deste lado, tu desse lado, a música portuguesa pelo meio.

estamos oficialmente no ar em abrir as hostilidades hoje no PT Play. Viajamos, obviamente, até ao som contagiante dos maiores embaixadores da música portuguesa. É caso para dizer, aumenta o som, isto é...

mais três temas que estivemos a ouvir. Temos mais três temas de seguida já para passar para ti. Três talentos nossos. Continuas em sintonia do PT Play, onde a música portuguesa é a grande protagonista. Por isso mesmo, todas as semanas, no mesmo local, no mesmo horário, eu deste lado, tu desse lado, a música portuguesa pelo meio.

Emoção 100% nacional, sem interrupções. Com o PT Play, acabamos de passar mais três nomes consagrados da música portuguesa. Não saias daí, as próximas três músicas temos estreias absolutas a pensar em ti e vais querer ouvir em primeiro lugar aqui mesmo no PT Play.

gostaste desta última sequência? O PT Play é feito, obviamente, a pensar em ti. E o próximo trio de canções já está a caminho, até porque a música portuguesa, aqui, obviamente, é para nós e para ti. Seguimos uma viagem com mais três sucessos que estão a marcar o panorama nacional da música portuguesa.

tempo passa a voar. Estamos no final desta primeira hora do PT Play. Já sabes, todas as semanas contamos contigo. Nesta primeira hora passamos as melhores fontes da música portuguesa para os melhores ouvintes do mundo. Vamos tomar um pequeno cafezinho, beber um copinho de água. Voltamos depois da hora certa para a segunda e última hora do PT Play. É claro está, eu

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4: 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Bom dia. São 7 horas.
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6: Bem-vindos, estas são as notícias na Antena Livre. Ontem, um corpo carbonizado foi encontrado no interior de uma viatura numa garagem Arcozelo da Serra, no concelho de Gouveia. O alerta foi dado às autoridades, tendo sido mobilizados meios de socorro e forças de segurança para o local. A Polícia Judiciária foi acionada e encontra-se a realizar diligências de investigação para apurar as circunstâncias em que ocorreu a ocorrência. Até ao momento não foi divulgada a identidade da vítima, nem estão esclarecidas as causas do incêndio que atingiu a viatura. A zona foi isolada pelas autoridades para permitir a recolha de vestígios e prosseguimento da investigação. O caso está agora sob investigação da PJ, que irá determinar se a situação resultou de causas acidentais ou se existem indícios de crime, sendo que mais desenvolvimentos deverão ser conhecidos após as primeiras perícias. A Casa da Ribeira em Viseu recebe amanhã, a partir das 18 horas, a iniciativa Sabores da Ucrânia, um encontro dedicado à gastronomia, cultura e tradições da comunidade ucraniana residente no concelho. O evento convida os participantes a descobrir alguns dos pratos mais emblemáticos da Ucrânia, complementados com a projeção de uma recolha audiovisual de histórias de vida, imigração, memória e diversidade, promovendo o diálogo intercultural e a valorização das experiências da comunidade. A iniciativa integra o projeto Paisagens, Vozes e Sabores da Comunidade Ucraniana de Viseu, desenvolvido pela Binaural Notars e pela Associação de Ucranianos em Viseu, com apoio da Câmara Municipal de Viseu e do município do Linho da Várzea de Calde, no âmbito do Programa Europeu Europa Criativa. O projeto irá culminar no último trimestre deste ano, com uma exposição coletiva que irá reunir contributos de artistas e membros da comunidade ucraniana, forçando a valorização do património cultural e da diversidade existente no concelho de Viseu. O CLDS 5G de Tondela, em parceria com o Banco Local de Voluntariado, lançou o projeto O Filho da Aldeia, que procura voluntários para acompanhar pessoas idosas na aldeia do concelho e combater o isolamento social. A iniciativa, que já conta com 7 voluntários, pretende promover o envelhecimento ativo, fortalecer os laços entre as gerações e proporcionar momentos de companhia, convívio, atividades culturais, estimulação cognitiva e apoio à literacia digital. Podem participar residentes no concelho de Tondela com mais de 18 anos, sendo que os voluntários terão acompanhamento técnico permanente e seguro durante o exercício da atividade. O projeto tem como lema Dar Tempo é Dar Vida. Estão abertas até 3 de julho as inscrições para associações, artesãos e interessados em participar nas festas do Concelho de Ceia de 2026, que terão lugar entre 12 e 15 de agosto no Parque Municipal de Ceia. O formulário de inscrição está disponível na página oficial do Município de Ceia em cm-ceia.pt. Promovidas pelo Município de Ceia, em parceria com a Associação Empresarial da Serra da Estrela, as festas do Concelho são consideradas um dos momentos mais aguardados do ano, atraindo milhares de visitantes e apresentando a identidade, cultura e dinamismo do Concelho. Durante os 4 dias do do evento. O Parque Municipal acolherá um vasto programa de animação que inclui concertos, gastronomia, artesanato, espaços expositivos e atividades para diversos públicos, num ambiente que promove a celebração e o convívio entre a comunidade local, visitantes e imigrantes. O cartaz musical apresenta nomes destacados da música portuguesa. A abertura a 12 de agosto, Dia Internacional da Juventude, será com Missy Miles, artista de música urbana nacional. No dia 13 de agosto atuarão Nena e Joana Almeirante num espetáculo conjunto. A 14 de agosto sobe ao palco o GNR, a banda emblemática da música portuguesa, e a 15 de agosto Miguel Araújo, que encerra as festividades com um concerto destinado a várias gerações. Além do palco principal, haverá um segundo palco no centro do recinto para assegurar a animação contínua, além das tradicionais tasquinhas, espaços de exposição e da presença de produtores, artesãos e associações locais. A Associação Humanitária dos Bombeiros Voluntários do Angual dá início, no próximo dia 27 de junho, às comemorações do seu 97º aniversário, que com a realização da 21ª edição do tradicional desfile de fanfarras, marcado para as 21 horas. Além da fanfarra anfitriã, o desfile contará com a participação de corporações de Via Todos, Via Zela, Camarate, Pombal e Valadares, reunindo centenas de bombeiros e músicos numa das iniciativas mais emblemáticas das celebrações. O programa comemorativo prossegue na próxima segunda-feira, data da fundação da Associação Humanitária. As comemorações incluem a Alvorada e o Hastear das Bandeiras, uma missa solene no Complexo Paroquial, uma romagem ao cemitério em homenagem aos bombeiros falecidos e o habitual desfile apeado e motorizado, entre outras iniciativas. As celebrações pretendem assinalar os 97 anos de serviço da Corporação à Comunidade, homenageando o trabalho e a dedicação dos seus bombeiros ao longo de quase um século. E agora vamos ao desporto, como sempre com a edição de João Cruz.
7: Académico Viseu Futebol Clube em crise diretiva. A Assembleia Geral, realizada no passado dia 19, terminou sem que fosse possível eleger qualquer lista para os órgãos sociais do Académico Viseu Futebol Clube para o próximo biênio. Perante este cenário e após uma Assembleia Geral Ordinária marcada por momentos de maior tensão, um grupo de sócios mobilizou-se para constituir uma comissão administrativa. Este órgão assumirá, em princípio, a gestão do clube durante os próximos 4 meses, período que poderá ser prolongado até 6 meses. Está prevista a convocação de uma nova Assembleia Geral destinada à eleição dos órgãos sociais, com o objetivo de pôr fim à atual crise diretiva e garantir a estabilidade institucional do clube. Também o Clube Desportivo do Tondela vai a eleições marcadas para 10 de julho no Auditório Municipal do Tondela. Eleição dos novos corpos diretivos para o biênio 2026-2028. As listas candidatas a eleições para os corpos diretivos deverão ser apresentadas à mesa da Assembleia Geral até 15 dias de antecedência do ato eleitoral.
6: João Cruz, no final deste bloco de notícias, aqui na sua Antena Livre.
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Estava prometido, depois da hora certa, estamos de regresso para a segunda do PT Play. Se na primeira hora a sequência musical foi excelente, prometo que esta segunda hora vai ser ainda mais espetacular. Como tal, eu conto contigo. Se vais ao volante do teu automóvel, deixa-me fazer a viagem contigo, porque a minha viagem é a tua viagem.

Prepara o volume, vamos agora ter mais três artistas em sequência a pensar em ti. Cerca de 10 minutos de puro talento nacional. O balanço aqui nunca para ao longo de 2 horas. Entramos agora num bloco bem mais mexido com 3 ritmos que não te vão deixar sentado. Por isso, continua connosco. Isto é o PT Play.

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1: Ao longo de duas horas temos vários estilos musicais, até pedir de encontro aquilo que tu mais gostas de ouvir, quer sejam temas acabadinhos de sair, quer sejam temas já sucessos de longos anos, aqui tem passagem obrigatória. A única coisa que nós temos aqui como objetivo é passar música de qualidade para ouvintes da excelência. Tu mesmo, é esse mesmo ouvinte da excelência.

a semana aqui as emissões são, acima de tudo, emissões musicais em que gostamos de dar música para tu ouvires, mas obviamente de vez em quando gostamos de falar para ti. Tudo bem contigo? Muito bem, vamos continuar nesta emissão do PT Play. Estamos a caminhar a passos largos para mais um final de...

assim chegarmos ao fim de mais uma emissão do PT Play. Obrigado por estares desse lado. És tu que faz o programa valer a pena e por isso mesmo todas as semanas estamos aqui contigo. Como tal, para a próxima semana volto com mais música e muita energia super positiva, digo eu. Fica agora com as últimas e lembra-te, aproveita cada momento e não te esqueças de marcar aí no teu lembrete no teu telemóvel na próxima semana, no mesmo local, no mesmo horário. Eu deste lado, tu desse lado. O PT Play com a música portuguesa pelo meio. Tudo bom para ti? 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
2: 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São 8 horas.
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5: Bem-vindos, estas são as notícias na Antena Livre. Ontem, um corpo carbonizado foi encontrado no interior de uma viatura numa garagem em Arcozelo da Serra, no concelho de Gouveia. O alerta foi dado às autoridades, tendo sido mobilizados meios de socorro e forças de segurança para o local. A Polícia Judiciária foi acionada e encontra-se a realizar diligências de investigação para apurar as circunstâncias em que ocorreu a ocorrência. Até ao momento não foi divulgada a identidade da vítima, nem estão esclarecidas as causas do incêndio que atingiu a viatura. A zona foi isolada pelas autoridades para permitir a recolha de vestígios e prosseguimento da investigação. O caso está agora sob investigação da PJ, que irá determinar se a situação resultou de causas acidentais ou se existem indícios de crime, sendo que mais desenvolvimentos deverão ser conhecidos após as primeiras perícias. A Casa da Ribeira em Viseu recebe amanhã, a partir das 18 horas, a iniciativa Sabores da Ucrânia, um encontro dedicado à gastronomia, cultura e tradições da comunidade ucraniana residente no concelho. O evento convida os participantes a descobrir alguns dos pratos mais emblemáticos da Ucrânia, complementados com a projeção de uma recolha audiovisual de histórias de vida, imigração, memória e diversidade, promovendo o diálogo intercultural e a valorização das experiências da comunidade. A iniciativa integra o projeto Paisagens, Vozes e Sabores da Comunidade Ucraniana de Viseu, desenvolvido pela Binaural Notars e pela Associação de Ucranianos em Viseu, com apoio da Câmara Municipal de Viseu e do município do Linho da Várzea de Calde, no âmbito do Programa Europeu Europa Criativa. O projeto irá culminar no último trimestre deste ano, com uma exposição coletiva que irá reunir contributos de artistas e membros da comunidade ucraniana, forçando a valorização do património cultural e da diversidade existente no concelho de Viseu. O CLDS 5G Tondela, em parceria com o Banco Local de Voluntariado, lançou o projeto O Filho da Aldeia, que procura voluntários para acompanhar pessoas idosas na aldeia do concelho e combater o isolamento social. A iniciativa, que já conta com 7 voluntários, pretende promover o envelhecimento ativo, fortalecer os laços entre as gerações e proporcionar momentos de companhia, convívio, atividades culturais, estimulação cognitiva e apoio à literacia digital. Podem participar residentes no concelho de Tondela com mais de 18 anos, sendo que os voluntários terão acompanhamento técnico permanente e seguro durante o exercício da atividade. O projeto tem como lema Dar Tempo é Dar Vida. Estão abertas até 3 de julho as inscrições para associações, artesãos e interessados em participar nas festas do Conselho de Ceia 2026, que terão lugar entre 12 e 15 de agosto no Parque Municipal de Ceia. O formulário de inscrição está disponível na página oficial do Município de Ceia em cm-ceia.pt. Promovidas pelo Município de Ceia, em parceria com a Associação Empresarial da Serra da Estrela, as festas do Conselho são consideradas um dos momentos mais aguardados do ano, atraindo milhares de visitantes e apresentando a identidade, cultura e dinamismo do Conselho. Durante os 4 dias do evento, o Parque Municipal acolherá um vasto programa de animação que inclui concertos, gastronomia, artesanato, espaços expositivos e atividades para diversos públicos, num ambiente que promove a celebração e o convívio entre a comunidade local, visitantes e imigrantes. O cartaz musical apresenta nomes destacados da música portuguesa. A abertura a 12 de agosto, Dia Internacional da Juventude, será com Missy Miles, artista de música urbana nacional. No dia 13 de agosto, atuarão Nena e Joana Almeirante, num espetáculo conjunto. A 14 de agosto, sobe ao palco o GNR, a banda emblemática da música portuguesa, e a 15 de agosto Miguel Araújo, que encerra as festividades com um concerto destinado a várias gerações. Além do palco principal, haverá um segundo palco no centro do recinto para assegurar a animação contínua, além das tradicionais tasquinhas, espaços de exposição e da presença de produtores, artesãos e associações locais.

0: A Associação Humanitária dos Bombeiros Voluntários de Mangual dá início, no próximo dia 27 de junho, às comemorações do seu 97º aniversário, que com a realização da 21ª edição do tradicional desfile de fanfarras, marcado para as 21 horas. Além da fanfarra anfitriã, o desfile contará com a participação de corporações de Via Todos, Via Zela, Camarate, Pombal e Valadares, reunindo centenas de bombeiros e músicos numa das iniciativas mais emblemáticas das celebrações. O programa comemorativo prossegue na próxima segunda-feira, data da fundação da Associação Humanitária. As comemorações incluem a Alvorada e o Hastear das Bandeiras, uma missa solene no Complexo Paroquial, uma romagem ao cemitério em homenagem aos bombeiros falecidos e o habitual desfile apeado e motorizado, entre outras iniciativas. As celebrações pretendem assinalar os 97 anos de serviço da Corporação à Comunidade, homenageando o trabalho e a dedicação dos seus bombeiros ao longo de quase um século. E agora vamos ao desporto, como sempre, com a edição de João Cruz.
1: Académico Viseu Futebol Clube em crise diretiva. A Assembleia Geral, realizada no passado dia 19, terminou sem que fosse possível eleger qualquer lista para os órgãos sociais do Académico Viseu Futebol Clube para o próximo biênio. Perante este cenário, e após uma Assembleia Geral ordinária marcada por momentos de maior tensão, um grupo de sócios mobilizou-se para constituir uma comissão administrativa. Este órgão assumirá, em princípio, a gestão do clube durante os próximos 4 meses, período que poderá ser prolongado até 6 meses. Está prevista a convocação de uma nova Assembleia Geral destinada à eleição dos órgãos sociais, com o objetivo de pôr fim à atual crise diretiva e garantir a estabilidade institucional do clube. Também o Clube Desportivo do Tondela vai a eleições marcadas para 10 de julho no Auditório Municipal do Tondela. Eleição dos novos corpos diretivos para o biênio 2026-2028. As listas candidatas a eleições para os corpos diretivos deverão ser apresentadas à mesa da Assembleia Geral até 15 dias de antecedência do ato eleitoral.
0: João Cruz, no final deste bloco de notícias, aqui na sua Antena Livre.
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Muito bom dia, estamos de volta com os Gentes da Nossa Terra. Pois é, minha gente, seja bem-vindo a mais uma emissão de Gentes da Nossa Terra. Divulgue a sua terra, as suas gentes, as suas coisas. Divulgue o seu rancho folclórico, o seu grupo musical, a sua banda filarmónica. Divulgue as festas, feiras e romarias da sua aldeia, vila ou cidade. Divulgue tudo aquilo que diz respeito às nossas terras, às nossas gentes. Olá, minha gente, faça o favor de contactar a nossa rádio, o nosso programa. Se quiser, pode também fazer uma visita à nossa página de Facebook, colocar lá um gosto e ver aquilo que se vai passando por aqui e também saber o que nós vamos fazendo nestas emissões dos Gentes da Nossa Terra. É assim, minha gente, para a nossa gente da nossa terra.

Pois a minha gente já sabe que é habitual nós andarmos por aí nas nossas visitas normais destas emissões. Vamos estar na Beira Baixa, mais propriamente em terras de Belmonte.

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1: Vão a Belmonte, à capelinha da Senhora da Esperança, e leiam lá esta lenda. É a aventura de um homem daquela vila chamado Manuel. Os apelidos desapareceram com o andar dos séculos. Ora, este homem combatia entre os portugueses contra a Mourama. Calhou, porém, que o regimento em que se integrava não só foi derrotado, como ele se perdeu dos seus e foi parar à costa. Ali os mouros o apanharam e o entregaram a uns piratas que o venderam no mercado de escravos de Argel. Dia e noite, Manuel trabalhava. Oprimiam-no as saudades da terra, mas ele entregava-se à oração e considerava os seus padecimentos constantes como expiação dos seus pecados. Orava em cada instante, murmurando as preces. Passaram-se os anos de cativeiro e ele resistindo a tudo. E um dia, um dos mouros que mandavam naqueles escravos chamou-o para saber que palavra era aquela que ele mais vezes pronunciava. De palavra em palavra, acabou por ser esperança. A esperança de voltar para os seus. O mouro riu-se, dizendo-lhe que tal só era possível se ele pudesse nadar através dos mares. Respondeu-lhe o cativo que confiava na Senhora da Esperança para o tirar dali. O mouro chamou-lhe louco e tornou-lhe o cativeiro e o trabalho escravo ainda mais duros. De noite, passou a dormir dentro do mar, amarrada com cadeados, e ficava um mouro de sentinela para o que desse e viesse. Certa noite, Manuel foi acordado por uma voz muito doce que se identificou como a Senhora da Esperança.
2: Vem dizer que as tuas penas vão acabar hoje mesmo.
1: Devo estar a sonhar, senhora. De qualquer modo, obrigado por me teres aparecido assim.
2: Vou levar-te para a tua terra, para Belmonte.
1: Quereis dizer que morri? Já sou então apenas um espírito.
2: Vais atravessar os mares dentro desta mesma arca.
1: Ah, Senhora da Esperança, como toda a gente vai ficar admirada quando eu lá chegar. E a arca ergueu-se do chão, arrombou portas, subiu aos céus para espanto e medo dos mouros e desapareceu no horizonte. A sentinela foi avisar o chefe, que nem queria acreditar, e contou-lhe que ele parecia ter estado a falar com alguém dentro da arca, que falara em Senhora da Esperança, o que deixou o chefe perplexo. E num sábado de aleluia em Belmonte, tocando os sinos, as pessoas dirigiram-se para a igreja. De repente, viram chegar pelos ares uma arca e pousar ali junto delas. Abriu-se a arca e apareceu Manuel, que eles julgavam morto na guerra há tantos anos. Juntou-se a família e ele contou quanto passara e sofrera ao longo daqueles anos e o milagre que a Senhora da Esperança lhe concedera. Logo a população decidiu fazer ali uma capelinha em louvor do acontecido. A capela, lá está. E a lenda, aqui a têm.

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Romance do Caçador, uma recolha na Guarda, no ano de 1990. Nas aldeias da Serra da Estrela era costume fazerem-se longos serões a trabalhar a lã, durante as quais o entretenimento preferido era cantar romances tradicionais. O presente exemplar, num canto de caráter modalizante, narra a história de um caçador que encontrou uma menina encantada, a qual se veio, no final, a descobrir que era sua irmã, filha do rei de Espanha, neta do rei de Castilha. Romance do Caçador, uma recolha, uma gravação do ano de 1990 na Guarda.

0: Histórias, superstições e crenças da nossa gente. Hoje, o pastor e as bruxas.
1: Existiu em tempos, numa aldeia, um pastor que levava as ovelhas para o bardo já a altas horas de uma noite de verão. No caminho, quando iam chegando a uma encruzilhada, que segundo as pessoas antigas é um cruzamento de caminhos onde as bruxas se costumavam reunir à noite, as ovelhas pararam e não andaram mais, nem para a frente nem para trás. O pastor, zangado, como era

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7: 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São 9 horas.
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Depois das 10 seguidas, a música continua. Esta foi a tua sequência. Antena Livre Date 10 fica por aqui. Não percas a qualquer momento mais uma desta. A tua rádio não para. Fica por aí.

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0: 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São 10 horas. 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

0: Ora, sejam bem-vindos, cá estamos nós para mais uma grande emissão. Vamos ficar até muito próximo das 13 horas, numa emissão em que vamos estar consigo, aqui na sua Rádio Antena Livre em 89.6. Por isso, seja bem-vindo.
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0: É isso mesmo, começamos com a música aqui, a sua música que faz parte deste dia e de outros dias aqui na sua emissão da rádio. Os vamos com certeza estar consigo durante estas 3 horas aqui em 89.6 FM. E muito bem, muito obrigado por estarem connosco nesta manhã. Começamos com David Guetta e Rita Ora, Can't Stop Loving You. 10 horas e 16 minutos.

Olha o que é que vamos ter nesta emissão de Sintonia Livre. Vamos ter, com certeza, convidados, muitos, e também bons ouvintes. Dizer-lhe que, para já, esta emissão para o dia 27 de junho, este ano de 2026 já conta com 208 dias passados. Faltam 157 para acabar o ano, o Réveillon. O dia 27 de julho é marcado pelo Dia Mundial do Cancro da Cabeça e Pescoço, assinalando uma série de acontecimentos históricos e cruciais, efemérides notáveis em Portugal e no mundo. Olha, por exemplo, hoje eram 16h30, em 1990, no dia de hoje, saía na sua linha de montagem na fábrica em Mangual da Citroën o último 2 cavalos. É verdade. Há 30 e poucos anos, o famoso 2 cavalos, que então terminava a sua produção neste mesmo dia, 27 de junho, mas em 1990, às 16h30 certas. Em 1993 morria o escritor, dramaturgo e publicista português Luís Tal Monteiro, autor de Angústia para o Jantar e também da feliz obra e grande obra, felizmente, ao luar. Tinha 67 anos.

Carlos Bernardo do Escola Velha e Ana Reis, aqui na voz da Star Mountain Animal Sanctuary. Tudo a propósito da segunda edição da Gala Pata Amiga, que vai decorrer precisamente hoje, 8 dias, no Teatro Cine, a partir das 21h30. Vamos saber tudo sobre esta gala e esta segunda edição, que é uma gala solidária a favor então da Star Mountain Animal Sanctuary. Portanto, uma oportunidade de ajudar os quatro patas. Vamos estar à conversa então com eles. Depois do meio-dia vamos estar aqui cheios e bem acompanhados com a juventude, com o David Jorge, o David Almeida, o Guilherme Silva e o Hugo Lázaro. Aqui a equipa da organização do Arestas Festival Genesis, um evento que é exclusivo de música eletrónica e que se estreia aqui em Gouveia no dia 4 de julho, no Jardim do Paixotão, no Mirador do Paixotão, em Gouveia. Um festival que se assume como uma boutique experiência focada na sonoridade house, melody e afro house, promovida por uma equipa jovem e dinâmica. Vamos saber tudo como é que isto aconteceu e porquê em Gouveia. Pode ser uma maneira de começarmos essa entrevista com estes jovens. Nós vamos ter daqui a pouco a previsão do tempo para este fim de semana, sobretudo para o dia de hoje, e também vamos estar à conversa com Daniel Oliveira, que nos traz as suas sugestões sempre bem úteis para este fim de semana. O que é que podíamos desejar mais desta grande emissão de Sintonia Livre? E numa sintonia livre que podemos dizer que é a primeira que se inicia no verão de 2026.

0: É isso mesmo, este verão a iniciar-se e nós aqui com esta emissão imperdível para este dia 27 de junho.
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0: É isso mesmo, estamos com uma cara bem alegre e hoje um dia que promete que a partir de hoje as coisas a nível meteorológico se componham. Vamos saber então a previsão do tempo.
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0: É isso mesmo, vamos lá programar o fim de semana, porque também é necessário saber o tempo que vai fazer para este fim de semana, que se prevê anteceder uma semana que de muito calor. Pelo menos é isso que se prevê a nível do Instituto Português do Mar e da Atmosfera. Mas para hoje vamos ter céu pouco nublado ou limpo, apresentando-se em geral muito nublado no litoral, em especial do norte e centro, até ao final da manhã, e a partir do final da tarde há a possibilidade ainda de ocorrência de períodos de chuva fraca no litoral norte e centro. Portanto, a ida à praia nestas zonas de manhã não convém, porque depois as coisas vão melhorar à tarde e há essa possibilidade de irmos até à praia. Há a possibilidade de formação de neblina ou nevoeiro matinal em alguns locais do litoral oeste. Há uma pequena descida da temperatura mínima. Há uma pequena subida da temperatura máxima lá mais para baixo, para o Algarve. Para amanhã, olha, o céu vai estar pouco nublado ou limpo. Algumas nuvens no litoral norte e centro até meio da manhã, mas depois há a possibilidade de formação de neblina e nevoeiro matinal em alguns locais do oeste, mas a subida da temperatura máxima, só exceto no litoral centro, é que não vai acontecer. De resto, é um domingo com calor, com sabor a verão. As temperaturas máximas para hoje: Penhas Douradas 20 graus, 25 para Ceia, Gouveia e Viseu, 26 para a Guarda, para Fornos, Coimbra e Oliveira do Hospital, também para Fornos e Algodes, Mangualde, Penalva do Castelo e Tondela vão chegar aos 27 graus, Nelas e Mortágua vão chegar aos 28 graus no dia de hoje.

0: Ora, muito bem, já soubemos que o tempo vai ajudar para sair de casa e também conhecer esta região maravilhosa que é o Parque Natural da Serra da Estrela, que também é muito belo, não só com neve, mas também nesta altura do ano. O convite é para vir até nós e passar pela cidade de Gouveia ou também pelos concelhos aqui à volta para esta região que é magnífica para você passar um fim de semana de muito relax. Olhe, por falarmos em relax, são as sugestões do fim de semana que aí vão estar com a Daniela Oliveira, que já está aqui preparada para nos falar um pouco daquilo que vai acontecer neste seu fim de semana.
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0: É isso mesmo, vamos então começar com a sugestão, portanto perdemos a chamada com a Daniela Oliveira. Já voltamos para estarmos aqui com a Daniela. Para já vamos restabelecer esta ligação para sabermos as novidades para este fim de semana. Até já!

Com esta voz doce de Carolina Deslandes, com este No Teu Toque, é um tema de 2025 e que vai então servir de sugestão musical para esta conversa com Daniela Oliveira, que agora sim está prontinha para nos trazer grandes...

0: E antes de falarmos com o Daniel Oliveira, vamos aqui lembrar que vamos falar do Festival Arestas, que vai ter a sua primeira edição em Gouveia, com uma equipa de jovens que aqui vai estar em estúdio. E vamos falar da gala, que também no próximo fim de semana vai estar em destaque, a gala solidária Pata Amiga, a favor da Star Mountain. Já são duas sugestões para o próximo fim de semana. Vamos às sugestões deste fim de semana aqui na sua rádio. Agora sim, vamos então começar.
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0: É isso mesmo, agora sim, uma semana à espera que o fim de semana chegue e a Daniela Oliveira chegou. Bom dia.
2: Bom dia, Sr. José Carvalho, bom dia aos ouvintes da Antena Livre. Bom fim de semana também.
0: Ora, muito bem.
2: Então, estamos agora, continuamos ainda aqui na época dos santos populares e das festas populares. Então, se calhar começava por lembrar que está a haver uma festa popular grande em Tazem, que começou no dia 24 com a Romaria das Ovelhas, que está inserida no projeto Terras da Transumância, e que continuou ontem com muita animação e que hoje conta com os Irmãos Coragem. É assim um grupo que vem por diversas vezes ao nosso concelho e enche sempre os espetáculos que faz. Portanto, os Irmãos Coragem hoje estarão em Tazem, na festa popular, e depois amanhã, domingo, a festa continua às 14h com a arruada da Banda Filarmónica de Ouro-Nova de Tazem, e depois seguido da procissão e da missa campal em honra de São João. Depois andamos um bocadinho, continuamos no Baixo Concelho, mas dentro dos Santos Populares, e o Arcozelo da Serra celebra o São Pedro. Nós sabemos que o Arcozelo tem esta tradição muito forte entre São Pedro e São João, até por uma questão de bairros e de celebrações, e portanto agora é a vez de celebrarem o São Pedro. E hoje contam com o grupo Alta Frequência, amanhã com o Zoom Musical ISP, e durante a tarde há sempre convívio e festa. Também hoje regressamos a uma atividade que o grupo Escola Velha já nos tem habituado no seu auditório, que é a chamada À Noite no Teatro, e portanto é uma série de espetáculos que acontecem no foyer do teatro da Escola Velha, e desta vez com o concerto de Sofia Fonseca às 9h30 na Escola Velha. Portanto, convido aqueles que puderem a participarem. E depois, amanhã domingo, é dia de desporto. Portanto, nós vamos ter a passagem da prova de ciclismo Gran Fondo Serra da Estrela entre as 10h15 e as 11h15. E também o Médio Fundo. E, portanto, eles vão passar nas freguesias de Passos da Serra, Moimenta da Serra, Gouveia, Navais, Fogozinho. E, portanto, a mensagem que eu deixava às pessoas era, por um lado, que tenham atenção e que tenham cuidado, porque não só com os ciclistas e com aqueles que estão a participar na prova, mas que depois possam também ir até às ruas e torcer por eles, porque, de facto, a diferença que um atleta sente em participar numa prova destas e perceber que o público está a acarinhar é muito, muito grande mesmo. E depois, também domingo é dia de cinema, e portanto às 3 e às 9h30 da noite, no Teatro Sino de Gouveia, temos o filme Mother Mary, e portanto temos aqui uma sessão dupla à tarde e à noite, e convido todos a participarem. Lembrava também que existem duas exposições que continuam patentes, uma na Casa Virgílio Ferreira, dedicada a Virgílio Ferreira, à obra Manhã Submersa, sobre o tema Entre a Clausura e a Aspiração à Realização Integral, e portanto quem quiser aproveitar para ir até a Aldeia de Melo visitar a Casa Virgílio Ferreira e ver esta exposição, ela continua patente. E depois temos também a exposição Motivações, do Iose e da Iosé, que continua no Museu Municipal de Arte Moderna à Belmanto até o dia 5 de julho e, portanto, convido todos nestes últimos dias a visitarem o Museu Belmanto e a verem esta exposição que está, de facto, maravilhosa. Eu penso, estou aqui a tentar puxar, penso que não me esqueci de nada. Desculpem, esqueci-me aqui também de um São Pedro que vai acontecer em Navais, no centro, promovido pelo Centro Social e Paroquial de Navais, também no domingo. Vai haver um almoço à uma hora e depois seguido de marchas populares, portanto no domingo até quem estiver por aquela zona pode ir até Navais, e acho que agora sim, que não me esqueci de ninguém.
0: Muito bem, Daniela, continuação de uma ótima viagem. Penso que também estamos em viagem pelas estradas. Espero que faça boa viagem. E obrigado também por escolher a Antena Livre para a sua companhia. Olha, muito obrigado. Então, até hoje 8 dias. Marcamos mais
2: obrigada,
0: uma vez. Para hoje 8 dias, cá estaremos a esta mesma hora. Continuação de um bom fim de semana, uma ótima semana de trabalho também.
2: Obrigada para vocês também.
0: Ora, muito bem, foram as sugestões de Daniela Oliveira que nos trouxe aqui à antena.
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0: É isso mesmo, a sua rádio de todos os dias, agora com um destaque brasileiro, com um tema que dá pelo nome de Try, de Pink, mas aqui é um cover que vamos ouvir. FM da Antena 21 graus, 10h40, é a primeira hora de emissão da sua rádio Antena Livre.

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Olha, não esqueça que neste momento está a decorrer um encontro. E que visa celebrar os 70 anos dos missionários de São João Batista em Gouveia e os 40 anos da Associação dos Antigos Alunos da Escola Apostólica de Cristo Rei. Nós tivemos aqui o destaque a semana passada, com a presença de António Machado e também do Padre Jacó. Dizer que neste momento, dentro em breve, vai haver uma Assembleia Geral com a apresentação e discussão e aprovação das contas de 2025 e depois testemunhos de José Manuel Antunes, de Jorge Pesidónio e também de José Manuel Paredes, entre outros assuntos. Depois, ao meio-dia, a evocação dos 70 anos dos missionários de São João Batista aqui em Gouveia e também às 12h15 há uma Eucaristia de Ação de Graças presidida pelo Bispo da Guarda, por Dom José Miguel Pereira. E ainda às 13h15 fotografia de família e almoço, convívio com bolo de aniversário. Às 15h será feita a inauguração da requalificação do pavilhão agropecuário, seguido de um momento cultural recreativo no anfiteatro. Depois, às 15, haverá o lanche de encerramento e as despedidas, portanto, e fica assim, digamos, feito este programa dos antigos alunos da Escola Apostólica Cristo Rei, a Associação dos Antigos Alunos, e também dos 70 anos dos missionários de São João Batista. Atenção que esta Associação dos Antigos Alunos da Escola Apostólica Cristo Rei também está a completar 40 anos. Nós vamos à música portuguesa, e dentro de minutos ainda vamos à rubrica É Sucesso, passa aqui. E este é tema de verão, é Afonso do Brás, Luís Trigacheiro, que vai estar nas festas do Senhor do Calvário. Aqui é

0: assim que se vive o verão, com Afonso do Brás e Luís Trigacheiro, que é tema novo para este verão de 2026. Nós vamos à rúbrica Sucesso. Vai passar aqui.
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0: Olha, e vamos saber qual é o tema que está aí em destaque nesta semana e nesta emissão de Sintonia Livre.

fez sucesso de Mori Kanté com este Yek Yek. Mori Kanté, que nasceu em Kissidoukou a 29 de março de 1950, faleceu a 22 de maio de 2020, foi cantor e um tocador de corá guinense. Era mais conhecido internacionalmente pelo seu tema de 1987, este mesmo que estamos a ouvir, Yek Yek, que foi um dos seus maiores sucessos de venda na África, bem como número 1 em vários países da Europa no ano de 1988, tornando-se o primeiro africano a vender mais de 1 milhão de cópias. O artista faleceu então no dia 22 de maio de 2020, em Conakry, aos 70 anos de idade, deixando 14 filhos, dentre eles Manamba Kanté, que seguiu a carreira musical e é casada com o cantor Sul Banks. Este foi o seu grande sucesso neste ano de 1987, Yek Yek Yek, de Mori Kanté, foi sucesso e nós lembramos aqui.

0: grande sucesso que passa aqui nesta emissão de 27 de junho. Quem não se lembra deste Yek Yek? E esta primeira hora de emissão quase a esgotar-se. Ainda vamos ter muita coisa até muito próximo das 13 horas e ainda bem. É sinal que vamos estar consigo bem perfeitamente aqui na melhor FM da Antena Livre, 89.6. Pode-nos ouvir no mundo em www.896fm.pt. Obrigado por estar connosco.
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0: Sintonia Livre continua aqui na sua emissão da rádio e com a música para terminar esta primeira hora. É o novo tema de Olivia Rodrigo, dá pelo nome de The Cure, para ouvir nos próximos minutos.

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Ora, já cá estamos para a terceira e última hora de emissão desta sua emissão de Sintonia Livre. A emissão para este dia 27 de junho. 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

Ora, sejam bem-vindos a esta emissão de Sintonia Livre. Novamente estamos consigo com este DJD, com o DJ Ian. E por falarmos em DJs, ou DJs, vamos falar do Arestas Festival dentro de minutos, nesta sua terceira e última hora de programa.

Iniciamos a tarde consigo, sempre todos os sábados entre as 10 e as 13. Estamos em 89.6 FM e quem nos quiser ouvir em qualquer parte deste planeta pode nos sintonizar na net ou na internet, no nosso stream e online em www.896fm.pt. Bye bye, ainda não é, mas de qualquer forma é sempre bom saber que está connosco e dizer que vamos ter grande festival agendado para o próximo dia 4 de julho. Para já vivemos o ambiente de Mundial, hoje joga Portugal e a Colômbia, duas equipas que nunca se defrontaram, mas quase todos os jogadores se conhecem bem, dois capitães, o Ronaldo e o James, e também ganharam juntos duas Ligas dos Campeões, e também há Rios e Luís Suárez. Portanto, é um jogo que é para ver na TV quando for meia-noite e meia.

0: É assim, o hino do Mundial de 2026 com Lady Gaga, Pitbull e David Guetta com este Fly With The Flags. 46 países a disputar um lugar no pódio. Vamos ver como vai correndo a vida à seleção portuguesa. Para já, vamos nós aqui ao espaço à conversa com... Ora, muito bem, vamos então aqui ao espaço à conversa com os nossos convidados. Vamos já falar com eles.
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0: É isso mesmo, vamos então falar hoje de algo de novo que vai acontecer no próximo fim de semana, precisamente hoje, a 8 dias. Olha, sejam bem-vindos aqui os nossos convidados, o Duarte, o Hugo Lázaro e o Guilherme Silva. Hoje rumamos ao coração da Serra da Estrela para descobrir o projeto que promete redefinir o panorama da música eletrónica no interior de Portugal. Dia 4 de julho de 2026, o Jardim do Paixotão em Gouveia transforma-se no palco do Arestas Festival Genesis. É um conceito de boutique festival que funda a imponência da montanha com as pulsações do house, melodic e afro house. E para compreendermos a visão, a identidade, o impacto desta tribo que nasce na Beira Alta, estamos hoje à conversa então com estes nossos três amigos, ainda a faltar gente,

Algum destaque à juventude da nossa terra. Planear um festival do zero dá muito trabalho. Neste momento, o que é que vos tira mais do sono? A ansiedade boa de ver o público dançar ou a lista de tarefas que ainda falta para fechar?

0: vamos lá então. Duarte, estavas já a falar, digamos assim. Sejam bem-vindos, antes de mais. Bem dispostos?
1: Sempre
0: com muita vontade, sim, para sim, que sempre. O dia chegue, não é? Então, o que é que vos tira mais do sono neste momento?
1: Pronto, antes de mais, bom dia e quero agradecer a oportunidade por nos ter dado de estar aqui a anunciar o nosso festival. Hoje em dia, pronto, e aqui em Gouveia, como somos um meio muito pequeno, qualquer meio de comunicação ajuda para a nossa divulgação e, como estamos no início, é sobretudo essencial. Bem, respondendo à sua pergunta, eu acho mesmo que o que nos tira mais noites de sono é mesmo a lista de tarefas, porque estamos a uma semana, mas ainda faltam as limagens. Temos que limar ainda umas arestas e acho que é mesmo a lista de tarefas que nos causa mais dor de cabeça.
0: Temos aqui o Duarte que está a falar, o Lázaro, o Guilherme. Há mais gente envolvida neste projeto?
1: Sim, sim. Nós somos cerca de 15 a 20 pessoas, contando com colaboradores e outras pessoas que fazem parte da organização. Eu, o Guilherme, o Hugo e mais dois amigos, que é o David e o Diogo, fazemos parte da comissão fundadora. Fomos nós que tivemos a ideia de fundar o festival. E pronto, contamos com a ajuda de, lá está, cerca de 15 a 20 pessoas.
0: Muito bem. Como é que nasceu esta ideia, Duarte? Sendo esta edição a Genesis, não é? A origem. O que motivou então vocês jovens a criar um festival de música eletrónica, especificamente em Gouveia?
1: Pronto, esta ideia surgiu já no ano passado, não tinha nome, não tinha nada, porque pronto, surgiu de um descontentamento por parte do dinamismo que nós temos de Gouveia, que é praticamente nulo. Surgiu também de um descontentamento gigante por parte, pronto, da nossa equipa da comissão fundadora, nós os cinco, que a partir do momento que soubemos que as festas do Senhor Calvário iriam ser num local novo, nós ficámos bastante tristes, mas quando nos surgiu a ideia de criar o Arestas, na altura provavelmente não seria Arestas, já não íamos a tempo. Este ano, como soubemos que as festas do Senhor Calvário iriam ser no mesmo sítio que o ano passado, nós dissemos, bem, terá que ser este ano, vamos começar a trabalhar, e começámos a trabalhar em março, se não me engano.
0: Portanto, isto já era um projeto que andava na vossa cabeça há muito tempo,
1: Há muito tempo. Ora bem, eu estou a acabar a faculdade, tive 3 anos e já surgiu esta ideia desde o secundário, desde o 12º ano.
0: Uhum. Diz-me uma coisa, o nome Arestas, qual é o significado que tem este nome por trás? É específico? Diz que era para chamar de outra maneira? O que é que de forma este nome se liga à Serra da Estrela?
1: Pronto, este nome foi um bocado aleatório, porque nós estávamos entre dois nomes, Arestas, ou então um nome que remetia mais a festivais estrangeiros, que seria Sol Invictum. Porquê Arestas? Porque se olharmos para a Serra, nós deparamos com um plano, não 3D, mas 2D. Uhum. E as arestas são basicamente as linhas que a Serra delimita na paisagem, e como nós não queríamos chamar o festival de linhas, então arranjámos um nome mais...
0: No festival de cubos?
1: Exatamente. Arranjámos um nome mais formal, e então ficou Arestas, e depois acrescentámos o festival, Arestas Festival.
0: Muito bem. A escolha, os géneros musicais, o que é que eu falei aqui de alguns nesta apresentação para esta entrevista, é isto mesmo? Alguém quer falar sobre isto? Eu não sei se o Hugo, se o Guilherme.
2: Relativamente à escolha das músicas e do género das músicas, é mais porque a ideia do Arestas é um sunset, ou seja, é mais, como é que é de explicar, é mais a vibe do som do festival, no fundo.
0: Uhum. É mais o vosso estilo, não é?
2: Sim, também, mas vamos ter vários géneros de música, ou seja, para toda a gente se enquadrar no festival.
0: Portanto, é tudo música relacionada com o sunset, e que vai ali haver vários estilos de afro music, etc.
1: Eduardo. É sobretudo isso, sobretudo o house music, porque nós somos um grupo de amigos que gostamos bastante de ir a festivais. E eu falo por mim, eu adoro, e o Hugo também. Nós vamos a bastantes festivais, e todos os festivais que nós vamos, o ambiente torna-se mais tranquilo, mais sereno, quando a música é, quando o estilo musical é house music.
0: E acham que este é o estilo que o público poderá gostar?
1: Sim, porque dentro do House Music há diversos remixes de músicas até dos anos, por exemplo, se o público-alvo for os anos 80, pessoas que nasceram nos anos 80 ou nos anos 90, uhum. há imensos remixes em House Music com esse uhum. tipo de música, mas claro que a nova geração não está habituada a esse tipo de música. Pronto, eu também não me apercebi disso, na altura também gostava de funk, pop, uhum. E continuo a gostar, não é? Não, não é por causa disso, mas... acho que até suscitei este gosto pelo house music quando entrei para a faculdade. Lá é, ouve-se bastante disso. Uhum. Mas pronto, foi como o Hugo disse, nós vamos ter qualquer tipo de género musical para toda a gente se enquadrar, seja as gerações mais novas como as gerações mais antigas.
0: O tipo de público que pretendem atingir com esta primeira edição, digamos assim, a nível de idades, é dentro da vossa idade também? Há ali algum espaço, algum tipo de música? Falaste há bocado de música dos anos 80, possivelmente com o estilo próprio do house music, ou do afro music, ou do house, ou do melodic. Há aqui vários estilos que também podem aproveitar e pôr os remixes que vocês achem que vão criar aquela atração para as pessoas irem ao festival.
1: Sim, sim, acredito que sim.
0: O cenário do Paixotão, porque o Paixotão, já falaste que o espaço inicialmente não era esse que estava pensado, pois não?
1: Não, era o Paixotão.
0: Nunca
1: sim.
0: foi a Avenida Boto Machado, por exemplo?
1: Não, é assim, nós tínhamos diversos espaços em mente. Era o Jardim do Paixotão, o Anfiteatro da Cerca. Pensámos também no seminário, que há ali uma parte que... um anfiteatro romano antigo, que sim. até ficava muito bonito. Mas pronto, o objetivo, o principal objetivo sempre foi o Jardim do Paixão. Porquê? Porque achamos que é o mirador barra natureza que tem a melhor vista para Gouveia. Se bem que o mirador ali da Avenida Boto Machado também tem uma boa vista. Uhum. Mas o Jardim do Paixão combina aquilo que nós queremos, que é...
0: Vocês foram lá ao Jardim do Paixão, ao mirador do Paixão? Chegaram lá e disseram isto aqui, exatamente aquilo que nós queremos.
1: Exatamente, o espaço é mesmo aquilo que nós queremos. Aliás, nós já o delimitámos.
0: É aqui que vamos fazer o festival.
1: E é aqui que vamos fazer o festival. Se não der, pronto, temos o plano B, o plano C, o plano D.
0: Há sempre planos. Ora bem, como é que pretendem usar aquele espaço para potenciar esta experiência, este vosso festival? Ali vai haver várias zonas. Queres-nos especificar como é que o festival, digamos assim, se tivesse que desenhar isto numa planta, como é que descreverias as zonas diferentes que vai haver? Sei que vai haver a restauração, sim. a alimentação, vai haver outras zonas. Queres-nos falar um bocadinho sobre isso?
1: Vai sim, vai haver outras zonas. Pronto, a zona principal que é mais atrativa será o palco, em que nós nos vamos focar mais em termos de decoração. Já temos também o plano pensado, como é que vamos decorar o palco, e acredito que toda a gente vai gostar. Depois, como o Zé falou, temos a zona da restauração, que foi uma parceria feita com a comissão de finalistas. Decidimos dar a oportunidade aos finalistas também para fazerem dinheiro, porque nós já estivemos do lado deles e sabemos a dificuldade que é fazer dinheiro em Gouveia. Não é fácil. E são eles que vão explorar a zona da restauração, sendo que nós também vamos vender algumas coisas, porque pronto, todo o lucro vai ser para eles, todo o lucro de comida que eles fizerem será para eles, mas nós também vamos vender alguma coisa de comida. Depois vamos ter a área do lounge, que é uma área de lazer, onde nós também, aproveito já para dizer que ainda não foi divulgado, mas que vamos ter o jogo, esperemos que seja Portugal, dia 4 de julho às 6, vamos ter transmissão em direto nessa mesma área, no Arestas Lounge. Vamos ter sofás, estamos a pensar também noutras decorações para ficar aquilo mais estético, mais bonito. E depois também vamos ter uma das zonas principais, que nós decidimos denominar por Arestas One, onde vamos ter atividades, cenário fotográfico, e onde também vai acontecer um concurso do melhor outfit. Quem ganhar, pronto, ganhará um prémio, que não vou dizer ainda. Uhum. E é isso. E depois também vamos ter o bar, claro.
0: E a nível de bares, como é que vocês estão a pensar fazer? A venda de bebidas é gerida como?
3: Nós vamos vender.
0: O homem do bar é o Guilherme.
1: O homem do bar é o Guilherme, sim.
0: Vamos lá, Guilherme.
3: Nós vamos vender bebidas. Nós vamos vender bebidas, sim. Pessoas acima de 16 anos só, ou 18. 16 anos com pessoas encarregues por elas. Mas sim, vamos vender bebidas alcoólicas e vamos vender tudo um pouco, águas, sumos, bebidas brancas.
0: Mas isso é também por vossa conta ou são bares que também estão convidados para explorar essa parte?
1: Não, é tudo por nossa conta.
3: É por nossa conta.
0: Muito bem. Segurança é muito importante também num evento destes, haver segurança. Tem equipas de segurança? Contam com a colaboração de alguém? Como é?
1: Em termos de equipa de segurança, nós não contratámos nenhuma porque a equipa de segurança é muito cara, mas pronto, para as pessoas que não são de Gouveia e que não sabem onde é que o Jardim de Paixão se localiza, aquilo é mesmo junto ao posto da Polícia de Segurança Pública. Uhum. Nós já temos o parceiro policial e eles vão rondar o espaço, portanto será um espaço seguro e além do mais também vamos ter pessoas capacitadas para rondar o espaço internamente e a polícia rondará o espaço externamente.
0: Muito bem, portanto está ali tudo muito próximo, não é?
1: Sim, exato.
0: O conceito aqui que vocês empregam, boutique, o que é que vai distinguir o Arestas de um festival de música eletrónica tradicional? Ou o que define esta experiência, esta expressão que vocês utilizam, boutique?
1: Pronto, o Arestas também surgiu não só do descontentamento, como eu tinha falado no início, mas também de um grande festival que existe em Portugal, talvez do maior em Portugal, que é o Nómadas. O Nómadas é um festival de house music tradicional, é gigante, é de grandes dimensões. O Arestas não pode ser de grandes dimensões porque aqui não há, aliás, penso que no Distrito da Guarda não haja assim locais onde nós podemos fazer um local de grandes dimensões como o Nómadas é. Já agora o Nómadas é em Braga, numa pedreira muito bonita. O Arestas é um festival de house music boutique porque, boutique porquê? É uma denominação que remete a um espaço pequeno, mas que tem tudo o que um festival tradicional da House Music tem.
0: Portanto, digamos que é um grande em pequeno.
1: Exato, é um grande em pequeno, tem tudo, mas é num espaço pequeno.
0: Ok, dá para perceber. O espaço que vocês ali vão utilizar vai estar vedado? Como é que é? Vão ter bilheteiras também?
1: Sim, vamos ter bilheteiras. O espaço tem três entradas, sendo que duas delas vão ser fechadas, que são as entradas de baixo. É só a entrada de cima, que é a entrada principal, vai estar aberta, com controle de bilhética. E depois, há zonas que têm gaps, pronto, que as pessoas até conseguem passar sem comprar bilhete, mas nós vamos controlar isso com grades. Nós vamos delimitar.
0: Ok. O mistério, já vamos falar dos bilhetes e dos preços e como é que podem ser adquiridos. Este mistério do cartaz, do alinhamento dos artistas que tem sido guardado, digamos, em segredo, podem-nos adiantar sobre o perfil dos DJs contratados? Teremos talentos locais, nomes nacionais, internacionais, como é que vai ser?
1: Pronto, nós não divulgámos até agora. Porque nós
0: vamos divulgar.
1: Mas vamos divulgar, exatamente. Será amanhã ou segunda-feira, já agora. Porque nós não termos ainda colocado no cartaz? Primeiro, nós queremos, lá está, que seja mistério. E segundo, também porque não tínhamos os nomes todos fechados.
0: Ok.
1: Pronto, mas assim eu posso adiantar quem será. São. Agora. Acho que são quatro artistas regionais. E um deles é nacional. Aliás, dois deles são de Gouveia, que muitos conhecem, a Tita e o Julião. Pronto, e vamos ter também o DJ KPS, DJ Meirelles, Raquel Aguiar e também um que eu não posso divulgar ainda, mas que muita gente vai ficar surpreendido.
0: Ok, também é surpresa.
1: Sim.
0: Não vais dizer?
1: Este não.
0: Portanto, fica com esse trunfo no bolso. Ficais com esse trunfo no bolso, ok. Esta descentralização cultural, o interior do país é muitas vezes esquecido nos grandes eventos. Qual é a importância de trazer este tribo Arestas aqui para Gouveia? O que é que vos levou a trazer isto para aqui? Bem, o Duarte é o sacrificado, vai.
1: Ah, não há problema.
0: Mas eles estão-te a dar apoio.
1: Sim, eles estão a dar apoio.
0: Eles estão
1: a estão aqui a meter pressão a olhar para mim. Porque é Gouveia? Primeiro é a nossa terra. Pronto. E nós estamos, vou ser muito sincero, nós estamos fartos de tentativas falhadas no, nos bolinos. Aliás, o som não é bom.
0: Claro.
1: Muita gente também
0: não
1: adere, não há, há pouca adesão e também não gosta do espaço. E também vamos ser sinceros, em Gouveia atualmente não há muitos bares para onde os jovens possam, possam escolher. E Gouveia, lá está, pronto, é a nossa terra, nós queremos dinamizá-la e apesar de eu também estar um bocadinho farto de Gouveia, desde que fui para a faculdade, continuo a gostar muito de Gouveia, é a minha terra, foi onde eu cresci. E também quero vê-la viva.
0: Olha, estás a falar nisso e vocês são jovens, faz hoje 8 dias tive aqui um jovem comigo, o Simão Oliveira, não sei se, se sim, sabem quem é. Eu penso que sim. Ele falava desse aspecto, que ele vive muito Gouveia, gosta muito de Gouveia, logicamente fica muito triste porque quando vai para Coimbra o mundo é o outro. Há mais opções, quer trabalho, quer a nível de estudos, quer a nível de divertimento. Essa paixão que também faz de vós, que apesar de estarem fora a estudar, há aquele cordão umbilical que nunca vai se desprender desta terra-mãe que é Gouveia para vocês?
1: Eu acho que nunca se desprende, porque, pronto, eu estudo em Coimbra também, acabei agora o curso, mas eu, quando, pronto, eu estou em Gouveia, costumava vir a Gouveia aos fins de semana, e quando eu estava em Gouveia só queria ir para Coimbra, e quando estava em Coimbra só queria ir para Gouveia. Porque quando chego a Coimbra é um stress que não há aqui.
0: Claro.
1: E depois eu só quero ver um livro desse stress, mas ao mesmo tempo eu venho para Gouveia e quero stress. Pronto.
0: Porque estamos bem onde,
1: sim,
0: onde estamos, não é?
1: É 50-50.
0: É, ok. De que forma é que o comércio e a hotelaria, por exemplo, ou a própria comunidade de Gouveia estão envolvidos e vão beneficiar com este festival?
1: É assim, em termos de hotelaria, nós queríamos que a hotelaria beneficiasse mais se o Arestas fosse um festival de 2 dias, em que nós conseguíssemos atrair mais artistas, para atrair mais pessoas de fora, que pudessem ficar alojadas aqui no Aerosol, que é o mais perto do local onde vai ser o festival. Em termos de comércio local, também deixo desde já um agradecimento a todas as instituições que nos ajudaram, porque foi a nossa maior fonte de rendimento, foram eles, e patrocínios muito bons e diversos patrocínios. Aliás, a maior parte das instituições aqui no centro de Gouveia, sobretudo, ajudaram-nos. E como é que podem beneficiar? Não sei bem, e é a minha área até. Por acaso não sei bem.
0: É pelo facto de ser a primeira vez, com
1: sim,
0: certeza,
1: e nós também,
0: por exemplo.
1: Sei bem também porque nós estamos a comprar, pronto, o nosso maior fonte de rendimento dentro do dentro do recinto será as bebidas.
0: Sim, sim.
1: E nós estamos a comprar bebidas a um comerciante local daqui de Gouveia, okay, que até é de Vinhó. E sobretudo ele vai lucrar bastante. Em termos de decoração, nós não compramos nada em comércio local porque nos ficava mais caro, e pronto, dinheiro é uma coisa que nós precisamos, então encomendámos tudo.
0: Bem, estão receptivos a que venha mais algum apoio até lá, não é?
1: Claro que sim.
0: Lá vai sempre ajudar.
1: Todo o apoio é
0: ótimo. Exatamente. Este projeto que vocês têm todos juntos, é a primeira vez que vão realizar isto, e se correr bem, com certeza vão continuar com este festival, com o Arestas. Este projeto que vocês têm em mente, vai ser só, porque isto vai acabar por ser uma associação, não é?
1: Sim,
0: acaba
1: sim.
0: Por ser uma associação. Passa só por este tipo de invento, de festival, ou há outros projetos futuros, se tudo isto correr bem para vocês?
1: Pronto, claro que nós não nos queremos apenas focar em termos de festivais. Como eu mencionei há bocado, Gouveia não tem muitos bares para onde os jovens possam escolher, e o nosso primeiro passo enquanto associação formalizada será abrir um bar / discoteca em Gouveia. Esperemos que isso seja possível. Para além disso, nós queremos também alargar o nosso leque de locais, não queremos só centrar-nos em Gouveia. Por agora ficar na beira interior, porque achamos que está um bocado desertificado em termos deste tipo de eventos. Também para a Ceia, para o Oliveira do Hospital, para a Guarda. Mas por agora, pronto, temos que ficar aqui por Gouveia, e o próximo passo será alargar-nos para a atividade comercial. bar/ discoteca.
0: Muito bem. Agora, vamos voltar, depois destes projetos que vocês têm, e espero que vos corra muito bem e que tenhais o apoio de quem nos está a ouvir, por exemplo, de potenciais interessados em vos apoiar. Como é que vai ser possível, então, entrar a nível de bilheteira? Como é que vocês... se há o bilhete único, se há vários tipos de bilhete, expliquem-me lá o que é que tem direito a comprar uma entrada, se há bebidas para oferecer, como é?
2: Então, relativamente aos bilhetes, nós, desde há uns meses atrás, que temos a venda online, em que no nosso Instagram temos o link direto para aceder à compra do bilhete. Uhum. Nós temos dois bilhetes disponíveis.
0: Queres divulgar esse link ou é muito complicado?
1: É complicado, o link é um bocado complicado, sim.
2: Exato.
1: Mas ele está mesmo na nossa biografia do Instagram, é só as pessoas pesquisarem Arestas Festival no Instagram e veem logo o link.
0: Ok.
2: Como eu estava a referir, nós temos dois tipos de pulseiras, em que uma delas custa 2€, que é só mesmo para a entrada, e depois já o consumo lá dentro, no recinto. Uhum. E temos a outra, que é 4€, em que já vem com oferta de copo, que vai haver um copo próprio do festival, e uma bebida.
0: Ok. Qualquer bebida? Ou alguma
1: exceção? Bebida branca.
2: Exceto bebida branca.
1: Água, fino, cidra, sumo.
0: Sangria?
1: Sangria também.
0: Ok. Diga-me uma coisa... O bilhete mais indicado que vocês aqui podiam definir, qual seria? O bilhete normal ou a entrada simples?
2: Eu acho que seria o bilhete o mais caro, de 4€.
0: Uhum. Porque tem várias vantagens, não é?
2: Exato, exato.
1: E aliás, para quem compra online, o bilhete de 4€, pronto, fisicamente, nós também vamos ter bilhética fisicamente, mas online... Há mais de uma bebida, ou seja, será duas bebidas incluídas e um copo reutilizável.
0: O acesso à parte das bebidas e da alimentação, o acesso tanto num bilhete como outro é livre ou só um é que dá direito a essa parte?
2: É livre, tanto um como a outra é livre só, a diferença é mesmo que a de 4€ já tem essa oferta no preço.
0: E tem mais bebidas, e tem duas bebidas à escolha.
2: Exatamente.
0: É isso?
2: Exatamente.
0: Ok, eu não sei se querem adiantar mais algum pormenor em relação a este vosso festival, na primeira edição, Duarte, Guilherme está ali mais à parte das bebidas. Mas é importante que haja pessoas polivalentes, não é?
1: Sim.
0: E cada um com a sua função, é muito bom. Vocês são todos amigos, não é? Isso também vos vai facilitar um bocadinho a vida.
1: Sim. Porque
0: não vão estar ali a discutir uns com os outros, vão chegar a consensos. Qual
1: não,
0: é a mensagem?
1: Também já houve discussões, já houve bastante discussões.
0: Não chega a um consenso sem discutir o assunto.
1: Claro,
0: não é?
1: Mas isso acontece sempre.
0: Agora digam-me uma coisa: o que é que queriam que de facto deixar aqui nos microfones? Sei lá, um apelo a aparecerem, a comprarem os bilhetes. Já têm, os bilhetes já estão à venda?
1: Já estão.
0: Como é que tem sido o vosso feedback? Tem noção disso?
1: Por acaso tem sido surpreendentemente positivo. Eu pensei que não íamos ter tantas pessoas até agora, mas a maior parte das pessoas diz que vai comprar
0: no local,
1: sim. E o apelo que eu quero deixar é que, sobretudo aos jovens, porque eu sei que há muitos jovens que estão reticentes em relação ao evento, que dizem que isso não vai dar em nada, vai. E se realmente querem que Gouveia dinamize,
0: claro,
1: tem que ser assim. Tem que ir, vão, comprem o bilhete. E
0: ficam sempre animados quando colegas vossos da vossa idade dizem uma coisa dessas?
1: Não é mais da nossa idade, acredito. É na faixa etária ali dos 12 até aos 12, dos 12 aos 15.
0: Ainda não tem idade para estes eventos.
1: Não.
0: tão diferentes.
1: Nós não vamos ter restrição de idade, só vamos ter restrição na venda de bebidas.
0: Das bebidas, claro.
1: Mas de idade, não. Mas pronto, eu prometo-vos que se tivermos um bom balanço de pessoas nesta edição, que o Arestas vai ter outra edição no inverno.
0: No inverno?
1: No inverno, sim.
0: Ok, então no inverno vamos marcar um encontro aqui na rádio para falarmos do feedback que vocês vão ter então no próximo sábado. Não sei, não tenho mais nada para vos perguntar, acho que as pessoas ficaram minimamente esclarecidas.
1: Sim,
0: com os pontos que aqui focámos. Também qualquer dúvida podem contactar a organização no Instagram do Aresta Festival. Desejo boa sorte para
1: obrigado,
0: este atrevimento que vocês têm de tentar mudar aquilo que está a faltar a Gouveia, que é a dinamização e, sobretudo, o envolvimento de pessoas da vossa idade em criar e dizer que gostam de vir a Gouveia, mas se tiverem alguma coisa diferente para fazer, ainda mais vão gostar, com certeza.
1: Claro.
0: Hugo, Duarte e Guilherme, muito obrigado por terem vindo.
1: Obrigado, nós. Obrigado,
0: qualquer, nós. Qualquer apoio que precisem, nós estaremos aqui para o poder divulgar e sejam felizes nesse dia.
1: Obrigado.
0: E que
1: obrigado.
0: Tudo corra bem, ok?
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0: E nós terminamos quase esta emissão de Sintonia Livre.

E nós terminamos esta emissão de hoje, dia 27 de junho. Falámos com estes jovens a propósito do Arestas Festival, que vai então decorrer hoje 8 dias a partir das 17 horas. Por isso, já sabe, é aparecer no Mirante do Paixotão, onde de facto o pôr do sol vai ter outro sentido, sobretudo com os DJs que vão estar presentes e com esta malta bem simpática que hoje veio até aos estúdios da Antena Livre. Nós voltamos hoje 8 dias para mais músicas e informação e com certeza com os melhores ouvintes do mundo. Não esqueça que lhe desejamos um ótimo fim de semana, uma boa semana de trabalho, de lazer, e para os estudantes que estão nos exames, que já terminaram e ainda vão à segunda fase, boa sorte e que consigam os vossos objetivos. Quanto a nós, até sábado às 10.

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4: 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Boa tarde. São 14 horas.
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6: Bem-vindos, estas são as notícias na Antena Livre. Ontem, um corpo carbonizado foi encontrado no interior de uma viatura numa garagem Arcozelo da Serra, no concelho de Gouveia. O alerta foi dado às autoridades, tendo sido mobilizados meios de socorro e forças de segurança para o local. A Polícia Judiciária foi acionada e encontra-se a realizar diligências de investigação para apurar as circunstâncias em que ocorreu a ocorrência. Até ao momento não foi divulgada a identidade da vítima, nem estão esclarecidas as causas do incêndio que atingiu a viatura. A zona foi isolada pelas autoridades para permitir a recolha de vestígios e prosseguimento da investigação. O caso está agora sob investigação da PJ, que irá determinar se a situação resultou de causas acidentais ou se existem indícios de crime, sendo que mais desenvolvimentos deverão ser conhecidos após as primeiras perícias. A Casa da Ribeira em Viseu recebe amanhã, a partir das 18 horas, a iniciativa Sabores da Ucrânia, um encontro dedicado à gastronomia, cultura e tradições da comunidade ucraniana residente no concelho. O evento convida os participantes a descobrir alguns dos pratos mais emblemáticos da Ucrânia, complementados com a projeção de uma recolha audiovisual de histórias de vida, imigração, memória e diversidade, promovendo o diálogo intercultural e a valorização das experiências da comunidade. A iniciativa integra o projeto Paisagens, Vozes e Sabores da Comunidade Ucraniana de Viseu, desenvolvido pela Binaural Notars e pela Associação de Ucranianos em Viseu, com o apoio da Câmara Municipal de Viseu e do município do Linho da Várzea de Calde, no âmbito do Programa Europeu Europa Criativa. O projeto irá culminar no último trimestre deste ano, com uma exposição coletiva que irá reunir contributos de artistas e membros da comunidade ucraniana, forçando a valorização do património cultural e da diversidade existente no concelho de Viseu. O CLDS 5G de Tondela, em parceria com o Banco Local de Voluntariado, lançou o projeto O Filho da Aldeia, que procura voluntários para acompanhar pessoas idosas na aldeia do concelho e combater o isolamento social. A iniciativa, que já conta com 7 voluntários, pretende promover o envelhecimento ativo, fortalecer os laços entre as gerações e proporcionar momentos de companhia, convívio, atividades culturais, estimulação cognitiva e apoio à literacia digital. Podem participar residentes no concelho de Tondela com mais de 18 anos, sendo que os voluntários terão acompanhamento técnico permanente e seguro durante o exercício da atividade. O projeto tem como lema Dar Tempo é Dar Vida. Estão abertas até 3 de julho as inscrições para associações, artesãos e interessados em participar nas festas do Concelho de Ceia 2026, que terão lugar entre 12 e 15 de agosto no Parque Municipal de Ceia. O formulário de inscrição está disponível na página oficial do Município de Ceia em cm-ceia.pt. Promovidas pelo Município de Ceia, em parceria com a Associação Empresarial da Serra da Estrela, as festas do Concelho são consideradas um dos momentos mais aguardados do ano, atraindo milhares de visitantes e apresentando a identidade, cultura e dinamismo do Concelho. Durante os 4 dias do evento, o Parque Municipal acolherá um vasto programa de animação que inclui concertos, gastronomia, artesanato, espaços expositivos e atividades para diversos públicos, num ambiente que promove a celebração e o convívio entre a comunidade local, visitantes e imigrantes. O cartaz musical apresenta nomes destacados da música portuguesa. A abertura a 12 de agosto, Dia Internacional da Juventude, será com Missy Miles, artista de música urbana nacional. No dia 13 de agosto, atuarão Nena e Joana Almeirante num espetáculo conjunto. A 14 de agosto, só ao palco o GNR, a banda emblemática da música portuguesa, e a 15 de agosto Miguel Araújo, que encerra as festividades com um concerto destinado a várias gerações. Além do palco principal, haverá um segundo palco no centro do recinto para assegurar a animação contínua, além das tradicionais tasquinhas, espaços de exposição e da presença de produtores, artesãos e

0: e associações locais. A Associação Humanitária dos Bombeiros Voluntários de Mangual dá início no próximo dia 27 de junho às comemorações do seu 97º aniversário, que com a realização da 21ª edição do tradicional desfile de fanfarras, marcado para as 21 horas. Além da fanfarra anfitriã, o desfile contará com a participação de corporações de Via Todos, Via Zela, Camarate, Pombal e Valadares, reunindo centenas de bombeiros e músicos numa das iniciativas mais emblemáticas das celebrações. O programa comemorativo prossegue na próxima segunda-feira, data da fundação da Associação Humanitária. As comemorações incluem a Alvorada e o Hastear das Bandeiras, uma missa solene no Complexo Paroquial, uma romagem ao cemitério em homenagem aos bombeiros falecidos e o habitual desfile apeado e motorizado, entre outras iniciativas. As celebrações pretendem assinalar os 97 anos de serviço da Corporação à Comunidade, homenageando o trabalho e a dedicação dos seus bombeiros ao longo de quase um século. E agora vamos ao desporto, como sempre, com a edição de João Cruz.
1: Académico Viseu Futebol Clube em crise diretiva. Assembleia Geral, realizada no passado dia 19, terminou sem que fosse possível eleger qualquer lista para os órgãos sociais do Académico Viseu Futebol Clube para o próximo biênio. Perante este cenário e após uma Assembleia Geral ordinária marcada por momentos de maior tensão, um grupo de sócios mobilizou-se para constituir uma comissão administrativa. Este órgão assumirá, em princípio, a gestão do clube durante os próximos 4 meses, período que poderá ser prolongado até 6 meses. Está prevista a convocação de uma nova Assembleia Geral destinada à eleição dos órgãos sociais, com o objetivo de pôr fim à atual crise diretiva e garantir a estabilidade institucional do clube. Também o Clube Desportivo do Tondela vai a eleições marcadas para 10 de julho no Auditório Municipal do Tondela. Eleição dos novos corpos diretivos para o biênio 2026-2028. As listas candidatas a eleições para os corpos diretivos deverão ser apresentadas à mesa da Assembleia Geral até 15 dias de antecedência do ato eleitoral.
0: João Cruz, no final deste bloco de notícias, aqui na sua Antena Livre.
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Olá, boa tarde e bem-vindos ao Via Rápida na Rádio Antena Livre. Eu sou Horácio Pascoal e viajamos com a melhor música neste fim de semana.

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1: A melhor música no Via Rápida de fim de semana. Daqui a pouco temos a rubrica A Sara Sabe com Sara Santos.

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3: Olá, eu sou a Margarida Lucas. Podemos ser felizes e sentir-nos completos quando nos afastamos de tudo. No entanto, há coisas básicas que precisamos para o nosso equilíbrio emocional e uma vida cheia de momentos felizes. Não é necessário ter namorado ou estar casado para ser feliz, mas é imprescindível amar, compartilhar bons momentos com alguém especial, nem que seja a nossa melhor amiga. Não precisamos de sexo todos os dias, mas viver a nossa sexualidade contribui para libertar e fazer circular energias que equilibram o nosso corpo e a nossa mente. Não é necessário morar numa mansão, mas precisamos, sem dúvida, um lugar ao qual chamar o meu lar, onde possamos chegar cada dia, tomar um banho relaxante, marcar encontro com a nossa cama, ler um bom livro e dormir abraçado ao edredom. Para ser feliz, também não é necessário ser milionário, trabalhar em arquitetura ou ser um cantor famoso, mas precisamos um salário, um trabalho, uma ocupação que nos faça sentir que fazemos parte de um mundo real. Para ser plenamente felizes, há alguns requisitos. Sabe quais são? Comer um gelado, passear com o cão, escolher a emenda do dia seguinte, sorrir, cantar uma canção, brincar, ouvir um elogio, fazer uma surpresa a alguém, dar uma trinca numa maçã, fazer uma caminhada ao som da nossa música preferida, correr para não chegar atrasado, rir de nós mesmos, beber um chocolate quente naqueles dias de inverno, pedir o correio ao carteiro, fazer uma fogueira, abraçar alguém, cortar o cabelo, fazer um bolo e, do mais importante que há na vida, deliciar-se com o pequeno almoço ao acordar.
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1: 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Espero que esteja a passar um bom fim de semana na companhia da Antena Livre, a caminho das três, onde atualizamos a informação. Regresso depois para mais uma hora de Via Rápida.

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4: 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Boa tarde. São 15 horas.
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6: Bem-vindos, estas são as notícias na Antena Livre. A Assembleia Municipal de Gouveia aprovou por maioria, na sessão ordinária realizada nesta passada sexta-feira, uma moção de apoio à decisão do Governo de lançar um concurso público para a construção da barragem de Girabolhos, considerando tratar-se de uma infraestrutura estratégica para o desenvolvimento do concelho e de toda a região do interior. No documento aprovado, a Assembleia Municipal reconhece que um projeto desta dimensão suscita naturalmente reservas e incertezas, mas sublinha que a barragem de Girabolhos constitui uma antiga reivindicação das populações e dos autarcas da região, representando uma oportunidade para reforçar a coesão territorial e dinamizar a economia local. A moção destaca o potencial da futura infraestrutura para impulsionar o turismo de natureza, promover atividades náuticas, criar emprego, contribuir para a fixação da população e atrair investimento, valorizando simultaneamente os recursos naturais, culturais e patrimoniais do território. O texto aprovado evidencia ainda a necessidade de reforçar as acessibilidades e as infraestruturas de apoio, de forma a maximizar os impactos económicos e sociais associados ao projeto. A Assembleia Municipal defende igualmente o envolvimento permanente dos municípios das populações na definição das medidas complementares à obra, garantindo que a sua concretização salvaguarde os interesses locais e contribua para um desenvolvimento regional equilibrado e sustentável. Com esta deliberação, a Assembleia Municipal de Gouveia manifesta formalmente o seu apoio ao lançamento do concurso para a construção da barragem de Girabolhos e determina o envio da moção ao Primeiro-Ministro, aos membros do Governo com competência na matéria, aos grupos parlamentares da Assembleia da República, à Comissão de Coordenação e Desenvolvimento Regional do Centro e aos municípios potencialmente abrangidos pelo projeto. O concurso público para a construção da barragem de Girabolhos será lançado no próximo dia 15 de julho, anunciou o Ministério do Ambiente e Energia. A infraestrutura a instalar no concelho de Ceia, na bacia hidrográfica do Rio Mondego, deverá desempenhar um papel relevante na gestão de recursos hídricos e no controlo das cheias em vários concelhos atravessados pelo rio. A data escolhida para o lançamento do procedimento coincide com as comemorações dos 50 anos do Parque Natural da Serra da Estrela e com a recente classificação da região como Reserva da Biosfera da Unesco. Inicialmente previsto para uma data anterior, o concurso foi adiado para permitir a integração de propostas apresentadas pelos municípios, abrangidos pela futura barragem. As autarquias defenderam a inclusão do abastecimento público de água entre as valências do projeto. Segundo o Ministério, esta alteração exigiu um reajustamento do processo, mas irá permitir responder de forma mais eficaz às necessidades das populações locais. Em comunicado, o Governo destaca que o alargamento do âmbito da obra reforça o compromisso de compatibilizar o investimento em infraestrutura hídricas com a preservação ambiental de um território considerado de elevado valor ecológico e científico. A barragem de Girabolhos terá como principais funções o armazenamento de água, a produção de energia e a mitigação dos efeitos das cheias no Rio Mondego. A Ministra do Ambiente e Energia afirmou que a existência desta infraestrutura teria facilitado a gestão dos recentes episódios da inundação registados na bacia hidrográfica do Mondego. O anúncio surge no âmbito do Plano de Rega e Resiliência Hídrica apresentado pelo Primeiro-Ministro Luís Montenegro. O programa prevê um investimento global de 22,6 mil milhões de euros ao longo dos próximos 9 anos, financiado através de fundos públicos nacionais, 37%, investimento privado em 34% e fundos europeus em 19%. A cidade de Ceia volta a receber este domingo a partida da 11ª edição do Grande Fondo Serra da Estrela, uma das mais emblemáticas provas do cicloturismo do país, que deverá reunir cerca de 1.500 participantes provenientes de várias regiões de Portugal e do estrangeiro. Cumprindo a habitual rotatividade entre os municípios organizadores, o evento regressa este ano a Ceia, de onde os ciclistas irão partir rumo à Serra da Estrela, enfrentando alguns dos mais exigentes e emblemáticos percursos do ciclismo nacional, com passagem por Manteigas e chegada ao Alto da Torre, o ponto mais alto de Portugal continental. A edição apresenta 2 percursos competitivos. O Grande Fondo esse terá de cerca de 115 quilómetros e um acumulado de subida de 4.170 metros, enquanto o médio fundo contará com 79 quilómetros e 2.870 metros de desnível positivo. Ambas as distâncias incluem este ano

0: uma novidade de relevo, a estreia da subida de Folgosinho, com 10,7 km de extensão e uma inclinação média de 6,6%, prometendo tornar-se um dos momentos mais marcantes da prova. Reconhecido como o maior evento de cicloturismo realizado em Portugal, o Grande Fondo Serra da Estrela combina a exigência física das grandes subidas de montanha com a promoção turística de um território único, proporcionando aos participantes a oportunidade de percorrer algumas das mais belas paisagens da Serra da Estrela. Associado ao evento, realiza-se igualmente um passeio pedestre interpretado, dinamizado por guias do Estrela Geoparque Mundial da Unesco. A caminhada, com cerca de 9 km e dificuldade moderada, terá início às 9 da manhã, permitindo aos acompanhantes dos atletas e ao público em geral descobrir alguns dos principais valores naturais e culturais da encosta de Ceia, com passagem por locais como a Ribeira do Barbil, a Ribeira do Vodra, a Rifana e a Aldeia da Serra. Ao longo dos anos, o Grande Fondo Serra da Estrela consolidou-se como uma referência nacional do ciclismo de longa distância, atraindo milhares de participantes à região e contribuindo para a promoção turística da Serra da Estrela através da valorização do património natural, cultural e paisagístico do território. O Sport Lisboa e Nelas organiza este fim de semana mais uma edição do Nelas Cup, Coração do Dão, torneio de futebol de formação que vai reunir mais de 300 atletas dos escalões de sub-9, sub-10 e sub-11. Além de promover a prática desportiva e o convívio entre jovens jogadores de várias regiões do país, o evento deverá contribuir para a dinamização da economia local através da presença de equipas, familiares e visitantes no concelho. Segundo a organização, o elevado número de participantes reflete a crescente afirmação do torneio como uma referência no futebol de formação.
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1: 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Olá, boa tarde e bem-vindos ao Via Rápida na Rádio Antena Livre. Eu sou Horácio Pascoal e viajamos com a melhor música neste fim de semana.

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1: Antena Livre, muito boa tarde, agora 24 graus. Antena Livre, boa tarde, passam 22 das 3.
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0: Espero que esteja a passar um ótimo dia na companhia da Antena Livre. Agora deixo-lhe aqui uma frase para refletir. Carregue o seu melhor sorriso aonde quer que vá. Ele pode iluminar o dia de alguém, sabia?
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0: cidades nas populações locais. Em comunicado, o Governo destaca que o alargamento do âmbito da obra reforça o compromisso de compatibilizar o investimento em infraestruturas hídricas com a preservação ambiental de um território considerado de elevado valor ecológico e científico. A barragem de Girabolhos terá como principais funções o armazenamento de água, a produção de energia e a mitigação dos efeitos das cheias no Rio Montego. A Ministra do Ambiente e Energia afirmou que a existência desta infraestrutura teria facilitado a gestão dos recentes episódios da inundação registados na bacia hidrográfica do Montego. O anúncio surge no âmbito do Plano de Rega e Resiliência Hídrica, apresentado pelo Primeiro-Ministro Luís Montenegro. O programa prevê um investimento global de 22,6 mil milhões de euros ao longo dos próximos 9 anos, financiado através de fundos públicos nacionais, 37%, investimento privado em 34% e fundos europeus em 19%. A cidade de Ceia volta a receber este domingo a partida da 11ª edição do Grande Fondo Serra da Estrela, uma das mais emblemáticas provas do cicloturismo do país, que deverá reunir cerca de 1.500 participantes provenientes de várias regiões de Portugal e do estrangeiro. Cumprindo a habitual rotatividade entre os municípios organizadores, o evento regressa este ano a Ceia, de onde os ciclistas irão partir rumo à Serra da Estrela, enfrentando alguns dos mais exigentes e emblemáticos percursos do ciclismo nacional, com passagem por Manteigas e chegada ao Alto da Torre, o ponto mais alto de Portugal continental. A edição apresenta 2 percursos competitivos. O Grande Fondo terá de cerca de 115 quilómetros e um acumulado de subida de 4.170 metros, enquanto o médio fondo contará com 79 quilómetros e 2.870 metros de desnível positivo. Ambas as distâncias incluem este ano uma novidade de relevo, a estreia da subida de Folgozinho, com 10,7 quilómetros de extensão e uma inclinação média de 6,6%, prometendo tornar-se um dos momentos mais marcantes da prova. Conhecido como o maior evento de cicloturismo realizado em Portugal, o Grande Fondo Serra da Estrela combina a exigência física das grandes subidas de montanha com a promoção turística de um território único, proporcionando aos participantes a oportunidade de percorrer algumas das mais belas paisagens da Serra da Estrela. Associado ao evento, realiza-se igualmente um passeio pedestre interpretado, dinamizado por guias do Estrela Geoparque Mundial da Unesco. A caminhada, com cerca de 9 km e dificuldade moderada, terá início às 9 da manhã, permitindo aos acompanhantes dos atletas e ao público em geral descobrir alguns dos principais valores naturais e culturais da encosta de Ceia, com passagem por locais como a Ribeira do Barbil, a Ribeira do Bodra, a Rifana e a Aldeia da Serra. Ao longo dos anos, o Grande Fondo de Serra da Estrela consolidou-se como uma referência nacional do ciclismo de longa distância, atraindo milhares de participantes à região e contribuindo para a promoção turística da Serra da Estrela através da valorização do património natural, cultural e paisagístico do território. O Sport Lisboa e Nelas organiza este fim de semana mais uma edição do Nelas Cup, o Coração do Dão, torneio de futebol de formação que vai reunir mais de 300 atletas dos escalões de sub-9, sub-10 e sub-11. Além de promover a prática desportiva e o convívio entre jovens jogadores de várias regiões do país, o evento deverá contribuir para a dinamização da economia local através da presença de equipas, familiares e visitantes no concelho. Segundo a organização, o elevado número de participantes reflete a crescente afirmação do torneio como uma referência no futebol de formação.
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1: Olá, boa tarde, bem-vindos à Terra dos Sonhos, emissão para este sábado. Hoje é dia 27 de junho, até às 18 horas. Viaje connosco por músicas que despertam emoções, recordações e sonhos. São 2 horas de boa companhia com histórias, curiosidades, canções inesquecíveis para tornar a sua tarde ainda mais especial. Pode ouvir-nos no FM em 89.6 aqui na Antena Livre ou em www.896fm.pt, repetição na madrugada das 2 às 4 da manhã. Podem seguir-nos no Facebook do programa Terra dos Sonhos, no Facebook oficial da Antena Livre. Estamos também no Instagram. Terra dos Sonhos, tarde para este sábado, bom fim de semana. Porque há músicas que se ouvem e outras que se sentem. Daqui a pouco vamos à rubrica Arts Up e nesta primeira hora também vamos saber onde moram os sonhos. Boa viagem, se for caso disso, bom trabalho para quem está a trabalhar e boas férias para todos os sortudos que já se encontram de férias. Abrimos com os Blur, Song 2, que grande canção, que boa.

Blur. Song 2 dos britânicos Blur foi lançada em 1997. A banda de Damon Albarn, que recentemente esteve com os seus Gorillaz em Portugal. E agora vamos até 1984. Trazemos a banda alemã Alphaville, chamam-se Alphaville, um grande sucesso da década de 80. Chama-se Big in Japan, faz parte do álbum Forever Young e alcançou o primeiro lugar das tabelas em vários países europeus. Boa tarde, bom fim de semana.

0: uma versão do metal, os Bad Wolves com Zombie. Tarde para este sábado 27 de junho. Já há muita gente de férias, aproveitem o calor na praia. Para quem pode, não é? E já a seguir vamos à rubrica Arte.
1: Portanto, Terra do Sul.
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0: As tradicionais festas do Senhor do Calvário, consideradas uma das maiores romarias das Beiras, realizam-se este ano em Gouveia de 6 a 10 de agosto. O evento combina concertos com artistas nacionais, feira comercial de artesanato e associativismo, gastronomia regional, diversões populares, festa do livro, celebrações religiosas e a tradicional procissão em honra do Senhor do Calvário. Concertos principais no dia 6 de agosto, quinta-feira, José Pinhal Post-Mortem Experience. No dia 7 de agosto, sexta-feira, Vanzi. Atuação de Luís Trigacheiro no dia 8 de agosto, sábado, e no dia 9, domingo, Hybrid Theory. A 10 de agosto, segunda-feira, a atuação de Nemanos. Ainda haverá o Festival Internacional de Folclore de Gouveia no sábado, organizado pelo Rancho Folclórico de Gouveia. Super especial Rally de Gouveia no domingo, feira comercial de artesanato e associativismo, espaços de gastronomia, animação e atividades culturais durante os 5 dias de festa. A festa este ano volta a concentrar-se na zona do Parque Ex-Belino e Belino, mantendo toda a animação, restauração e espetáculos num espaço único. As festas do Concelho de Ceia para este ano decorrem de 12 a 15 de agosto no Parque Municipal. O cartaz musical já anunciado inclui atuações de Missy Miles, Nena e Joana Almeirante, GNR e Miguel Araújo, prometendo 4 dias de grande animação, gastronomia, artesanato e convívio em ceia.
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0: Continuamos pelo Concelho de Ceia. Em Loriga, a temporada cultural 2026 prolonga-se até 27 deste mês, com espetáculos e encontros culturais. Na Folgosa da Madalena, a tradicional festa da transumância e dos pastores decorre também no final deste mês, integra as festas locais. O Festival Artes continua até ao próximo dia 25 de julho, com exposições, concertos, cinema e oficinas. Podem ainda visitar a Casa Municipal da Cultura de Ceia, o Museu do Pão, o Museu do Brinquedo e o CISE, o Centro de Interpretação da Serra da Estrela, visitando e apreciando não só o espaço exterior, mas também as exposições que estão patentes durante o ano. A Romaria Cultural 2026 em Gouveia realiza-se de 24 a 26 de julho, com concertos, teatro, artes de rua e animação em vários espaços da cidade. Em Melo, Vila Nova de Tás, em Arcozelo da Serra e Nespereira, também as habituais festas populares e arraiais de verão.
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0: A rubrica Arts Up regressa na próxima hora. Daqui a pouco vamos ter a rubrica Onde Moram os Sonhos. 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

foi o primeiro grande sucesso para Billie Eilish, Copycat. Falamos de alguns festivais para estes dias. O Festival MED decorre desde o passado dia 25 e até ao dia de hoje no Centro Histórico de Lolé. É um dos maiores festivais de world music do país, com música, artes de rua, gastronomia e muita animação. O Rock in Rio decorre até amanhã no Parque Tejo, com concertos de grandes nomes nacionais e também nomes internacionais. O Porto Beer Fest, nos Jardins do Palácio do Cristal, junta cervejas artesanais, gastronomia e música. Festival Elétrico do Porto, dedicado à música eletrónica e também às artes. Azores Burning Summer Festival, nos Açores, com um cartaz que inclui música portuguesa e também música internacional. O Rock in Rio realiza-se no Parque Tejo, neste fim de semana. E do cartaz fazem parte e atuam esta noite, por exemplo, Ciro, Joe Stone, Jafo Mega, UHF, GNR, Chutes e Pontapés, Forno Blonde, Shaggy, Rod Stewart, que é o cabeça de cartaz, e a Cyndi Lauper, que também passa por lá. Para ouvir agora Time After Time, depois vamos saber onde moram os sonhos.

0: Cyndi Lauper, esta noite no Rock in Rio, Time After Time, foi um dos grandes sucessos da década de 80. E agora vamos saber onde moram os sonhos.
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0: Há canções que nos fazem dançar e outras que nos fazem sentir. A versão de Billie Jean, interpretada por Chris Cornell, pertence àquelas que parecem ter sido feitas para escutar de olhos fechados e coração aberto. Nesta interpretação delicada e intensa, a melodia desacelera e dá lugar à emoção. Cada acorde soa como uma recordação, cada palavra como uma confissão. É uma canção sobre o fascínio, a dúvida e os encontros que deixam marcas profundas, mesmo quando o tempo passa. Porque os sonhos moram também nos amores impossíveis, nas memórias que guardamos em silêncio e nas canções que nos acompanham nas noites mais longas. Esta é uma canção para sentir devagar, deixando que a música nos leve até ao lugar onde moram os sonhos e onde o coração nunca deixa de acreditar.

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1: A rubrica Onde Moram os Sonhos regressa amanhã. Que boa recordação para Chris Cornell e Billie Jean. Já agora relembro também que o músico Chris Cornell faleceu no dia 18 de maio de 2017, aos 52 anos, nos Estados Unidos da América. Voltamos ao Rock in Rio. Este é o último fim de semana. Amanhã, dia 28, o dia é dedicado sobretudo ao hip-hop, ao rap, à música urbana e ritmos africanos e brasileiros. Mas hoje será um dia marcado por grandes clássicos dos anos 70, 80 e 90, misturados com nomes portugueses muito acarinhados pelo público, como os Chutes e Pontapés, que atuam hoje no Rock in Rio, Lisboa.

Atuam hoje no Rock in Rio Lisboa os Chutes e Pontapés, mas também vão estar por lá os GNR. E não só por lá, nas festas do Concelho de Ceia deste ano, também o GNR tocam no dia 14 de agosto. As festas estão marcadas para os dias 12, 13, 14 e 15 de agosto. A banda é um dos cabeças de cartaz do evento Regressa à Ceia, cerca de 10 anos depois da última atuação no concelho. As festas realizam-se no Parque Municipal e Anfiteatro Municipal, com vários dias de música e animação. Portanto, para ouvir já a seguir o GNR com Vídeo Maria, eu estou de regresso depois das 17 para a segunda e última hora da Terra dos Sonhos, tarde deste sábado. Hoje é dia 27 de junho. Depois, se tivermos tempo, ainda vamos ouvir aqui o Legendary Tiger Man com os Best Youths, chama-se New Love. Mas primeiro, Vídeo Maria, o GNR. Às 17, à hora certa, às notícias. Estou de regresso depois. Até já.

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e dinamizar a economia local. A moção destaca o potencial da futura infraestrutura para impulsionar o turismo de natureza, promover atividades náuticas, criar emprego, contribuir para a fixação da população e atrair investimento, valorizando simultaneamente os recursos naturais, culturais e patrimoniais do território. O texto aprovado evidencia ainda a necessidade de reforçar as acessibilidades e as infraestruturas de apoio, de forma a maximizar os impactos económicos e sociais associados ao projeto. A Assembleia Municipal defende igualmente o envolvimento permanente dos municípios das populações na definição das medidas complementares à obra, garantindo que a sua concretização salvaguarde os interesses locais e contribua para um desenvolvimento regional equilibrado e sustentável. Com esta deliberação, a Assembleia Municipal de Gouveia manifesta formalmente o seu apoio ao lançamento do concurso para a construção da barragem de Gerabolhos e determina o envio da moção ao Primeiro-Ministro, aos membros do Governo com competência na matéria, aos grupos parlamentares da Assembleia da República, à Comissão de Coordenação e Desenvolvimento Regional do Centro e aos municípios potencialmente abrangidos pelo projeto. O concurso público para a construção da barragem de Gerabolhos será lançado no próximo dia 15 de julho, anunciou o Ministério do Ambiente e Energia. A infraestrutura, a instalar no Conselho de Ceia, na bacia hidrográfica do Rio Mondego, deverá desempenhar um papel relevante na gestão de recursos hídricos e no controle das cheias em vários concelhos atravessados pelo rio. A data escolhida para o lançamento do procedimento coincide com as comemorações dos 50 anos do Parque Natural da Serra da Estrela e com a recente classificação da região como Reserva da Biosfera da Unesco. Inicialmente previsto para uma data anterior, o concurso foi adiado para permitir a integração de propostas apresentadas pelos municípios abrangidos pela futura barragem. As autarquias defenderam a inclusão do abastecimento público de água entre as valências do projeto. Segundo o Ministério, esta alteração exigiu um reajustamento do processo, mas irá permitir responder de forma mais eficaz às necessidades das populações locais. Em comunicado, o Governo destaca que o alargamento do âmbito da obra reforça o compromisso de compatibilizar o investimento em infraestrutura hídricas com a preservação ambiental de um território considerado de elevado valor ecológico e científico. A barragem de Gerabolhos terá como principais funções o armazenamento de água, a produção de energia e a mitigação dos efeitos das cheias no Rio Mondego. A Ministra do Ambiente e Energia afirmou que a existência desta infraestrutura teria facilitado a gestão dos recentes episódios da inundação registados na bacia hidrográfica do Mondego. O anúncio surge no âmbito do Plano de Rega e Resiliência Hídrica apresentado pelo Primeiro-Ministro Luís Montenegro. O programa prevê um investimento global de 22,6 mil milhões de euros ao longo dos próximos 9 anos, financiado através de fundos públicos nacionais, 37%, investimento privado em 34% e fundos europeus em 19%. A cidade de Ceia volta a receber este domingo a partida da 11ª edição do Grande Fondo Serra da Estrela, uma das mais emblemáticas provas do cicloturismo do país, que deverá reunir cerca de 1.500 participantes provenientes de várias regiões de Portugal e do estrangeiro. Cumprindo a habitual rotatividade entre os municípios organizadores, o evento regressa este ano a Ceia, de onde os ciclistas irão partir rumo à Serra da Estrela, enfrentando alguns dos mais exigentes e emblemáticos percursos do ciclismo nacional, com passagem por Manteigas e chegada ao Alto da Torre, o ponto mais alto da Portugal continental. A edição apresenta 2 percursos competitivos. O Grande Fondo terá de cerca de 115 quilómetros e um acumulado de subida de 4.170 metros, enquanto o médio fondo contará com 79 quilómetros e 2.870 metros de desnível positivo. Ambas as distâncias incluem este ano uma novidade de relevo, a estreia da subida de Folgozinho, com 10,7 quilómetros de extensão e uma inclinação média de 6,6%, prometendo tornar-se um dos momentos mais marcantes da prova. Conhecido como o maior evento de cicloturismo realizado em Portugal, o Grande Fondo Serra da Estrela combina a exigência física das grandes subidas de montanha com a promoção turística de um território único, proporcionando aos participantes a oportunidade de percorrer algumas das mais belas paisagens da Serra da Estrela. Associado ao evento, realiza-se igualmente um passeio pedestre interpretado, dinamizado por guias do Estrela Geoparque Mundial da Unesco. A caminhada, com cerca de 9 km e dificuldade moderada, terá início às 9 da manhã, permitindo aos acompanhantes dos atletas e ao público em geral descobrir alguns dos principais valores naturais e culturais da encosta de Ceia, com passagem por locais como a Ribeira do Barbil, a Ribeira do Vodra, a Rifana e a Aldeia da Serra. Ao longo dos anos, o Grande Fondo Serra da Estrela consolidou-se como uma referência nacional do ciclismo de longa distância, atraindo milhares de participantes à região e contribuindo para a promoção turística da Serra da Estrela através da valorização do património natural, cultural e paisagístico do território. O Sport Lisboa e Nelas organiza este fim de semana mais uma edição do Nelas Cup, Coração do Dão, torneio de futebol de formação que vai reunir mais de 300 atletas dos escalões de sub-9, sub-10 e sub-11. Além de promover a prática desportiva e o convívio entre jovens jogadores de

0: várias regiões do país, o evento deverá contribuir para a dinamização da economia local através da presença de equipas, familiares e visitantes no concelho. Segundo a organização, o elevado número de participantes reflete a crescente afirmação do torneio como uma referência no futebol de formação.
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1: Aqui está a segunda hora. Eu sou o Luís Ferrão e terá comigo o grande Freddie Mercury. A meio desta hora vamos lembrar um dos desenhos animados que eu mais gostava de ver na televisão. Venha daí. Bom fim de semana.

0: Saudades desta voz única, quem não tem, que fez parte de uma das grandes bandas de sempre, os Queen. A próxima é de Gary Lowe e logo depois ouvem Fast Love de George Michael.
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0: Hoje lembramos Scooby-Doo no Clube 80. Scooby-Doo é uma série animada criada por Joe Ruby e Ken Spears. Inicialmente a série foi produzida pela Hanna-Barbera, mas a editora Hanna-Barbera foi absorvida pela Warner Bros. Em 2001.
2: And that's why there hasn't been anything good written since the 1970s.
0: É o desenho animado americano com o maior número de temporadas de todos os tempos. Perde apenas para os Simpsons.
2: Ok.
0: Quatro adolescentes armados em detetives, Fred, Velma, Daphne e Salsicha, com o Scooby-Doo, um cão alemão que fala...
3: Can we just be friends?
0: Viajam numa carrinha, máquina de mistério.
4: We need your help.
0: E ajudam a investigar casos estranhos. Visitam lugares inóspitos, casas mal-assombradas, parques abandonados, pântanos e ilhas. A maioria das vezes são ameaçados por monstros, zumbis e outros tipos de vilões, a que chamam fantasmas. Os detetives seguem pistas, fogem dos vilões e muitas vezes vêm-se perdidos em labirintos, passagens secretas e caves escuras. Geralmente, dividem-se sempre em dois grupos quando vão à procura de pistas. Fred, Daphne e Velma vão para um lado, enquanto Salsicha e Scooby vão para o outro e sempre acabam perseguidos pelos vilões do episódio.
5: Let's get out of here.
0: A fórmula dos episódios é sempre a mesma, mas sem isso, o brilho do programa nem existia. Depois de uma cena de perseguição ou uma sequência musical por meio de algum plano ou ideia mirabolante, os vilões sempre são apanhados. Após serem desmascarados, os vilões costumam dizer: eu tinha conseguido se não fossem aquelas crianças e aquele cão idiota. Este bordão faz parte de todos os desenhos animados realizados desta série.
6: Like mine bringing me back some too?
0: Quando gravou a canção Strangers in the Night, Frank Sinatra não podia imaginar que iria inspirar Scooby-Doo. Este nome, Scooby-Doo, o nome de Scooby-Doo, vem do trecho da música de Sinatra, onde ele canta Dooby-Doo. Num voo para Los Angeles, o Sr. Silverman ouviu a canção de Sinatra e Dooby-Doo não lhe saía da cabeça. Rebatizou o desenho de Scooby-Doo, Where Are You? E tornou-se Scooby-Doo, a estrela do programa.
7: I was putting them to sleep. It's their bedtime.
6: That's a good one. Right, Scooby-Doo?
0: Huh? Hoje trouxemos ao Clube 80 um dos cachorros mais famosos do mundo, Scooby-Doo.

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grupo Clube 80 no Facebook. Pede para aderir e depois partilhar as músicas que mais gostas dos anos 70, 80 e 90. Boys Do Fall In Love, de Robin Gibb, dos Bee Gees. Agora mais Must Ride, de Matthew Wilder.

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1: Esta é a música dos trintões, quarentões, cinquentões e por aí fora. Depois de Holiday Rap de MC Michael G e DJ Sven, deixo duas de Mark Almond. A primeira é Say Hello, Wave Goodbye. Obrigado pela paciência que tiveram em ouvir as músicas do século passado. Eu volto na próxima semana.

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6: 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São 20 horas.
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FM da Antena 89.6 para toda a região centro do país e também www.896fm.pt para todo o país e mundo e tudo e tudo e tudo. É uma emissão que conta com a realização e apresentação minha, António Ferreira, também com a assistência de realização do Diogo Ferreira, assistência à produção da Susana e da Diana. O sábado à noite é assim, a noite começa com bons ritmos, boas vibes, bons feelings. E vai prolongar-se até à meia-noite com o Jukebox, logo a seguir também mais música dançável com Carlos Didier e o seu Puro Extenso, e ainda para Banana Arenca até às 2 da matina, o Super Kizonda.

Se vais ao volante da viatura, votos de condução segura. Leva-nos até onde for possível. Na estereofonia do teu automóvel. Podes começar a pensar em pôr o som um bocadinho mais alto. Vamos fazer-te companhia, onde quer que vás.

É assim que nós começamos In The Air. E vamos ficar até às 0 horas. Para já nesta primeira parte, ainda até às 23. Mas como temos também o lado B, estamos cá para a segunda parte. E sem mais demoras, vamos começar com ritmos dançáveis para uma noite inesquecível. A Antena.

Atingimos assim a primeira parte, primeira meia hora desta primeira parte de emissão do programa Jukebox de hoje. Este set de Silvio M, DJ Silvio M. Ainda até às 23. Muita música ainda vai rodar aqui.

Caminhamos assim para o final desta primeira hora de emissão do Jukebox. DJ Silvio M. Com este set do DJ Silvio M. Depois das 23 e dos compromissos publicitários, estamos de regresso para a segunda e última hora de hoje. Motivos mais que muitos para estar ligadinho 89.9

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5: 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Boa noite. São 23 horas.
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António Ferreira, vou ficar contigo até às 0 horas para mais uma emissão de Jukebox no ar aqui na antena 89.6 FM a partir de Gouveia para uma vasta região centro do país e também para todo o mundo e arredores em www.896fm.pt. Emissão conduzida por mim, António Ferreira, também com a assistência de realização do Diogo Ferreira e também com assistência à produção da Susana e da Diana. É verdade, já agora sou o António Ferreira. Vamos ainda até à meia-noite com muito ritmo dançável. E para não perder embalo, depois da meia-noite entra de serviço o Carlos Didier e o seu Puro Extenso. Mais músicas dançáveis, versões estendidas, remisturadas e não só. E também a partir da uma da matina até às duas. Na continuação desta noite de sábado para domingo, aquela viragem do fim de semana. Está no ar também com o DJ João Pessoa, Super Kizomba. O fim de semana é um fartote com muita música, muito ritmo dançável, boa disposição e não só. Votos de uma excelente noite. Se estás ao volante, boa viagem. Condução segura pelas estradas da região. E sem mais demoras, vamos partir já para a música. Como não podia deixar de ser, aqui a música não para, nem pode parar. Jukebox no ar.

atingimos já assim a primeira meia hora de emissão desta segunda hora. Ainda até às 0 horas no ar, 89.6. Jukebox.

Estamos a caminhar assim para o final de mais uma emissão do programa Jukebox. Nós voltamos no próximo sábado a partir das 22. Até lá, votos de uma excelente semana. Ouçam muito música aqui na Antena 89.6. Para já é o fim e já já a seguir vem o Carlos Didier com o seu...

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5: 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É meia-noite.
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